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Olá, amigos de todo o Brasil e do continente africano, estamos juntos com o noticiário da Rádio Vaticano, Vatican News, em língua portuguesa, neste sábado 26 de setembro, trazendo as últimas notícias do Papa, da Igreja e do mundo. Nos estúdios Silvonei José, com a colaboração técnica de Daniele Giorgi. Uma saudação a você no Brasil e nos países de língua portuguesa. Segundo dia da visita do Papa Leão à França. Na manhã desse sábado, o Papa visitou o Centro para Migrantes em Paris e ressaltou a contribuição das mulheres. Encontrou-se ainda com os membros da Assembleia Sinodal Provincial. Na tarde, a Santa Missa na Place de la Concórdia e o transferimento para Lourdes. Ontem à noite, no Stade de France, o Papa encontrou-se com milhares de jovens e meditou sobre as palavras de São Paulo: fugir, procurar e combater para crescer em santidade.

0: Na noite desse sábado, o Papa Leão XIV viveu um dos momentos mais aguardados de sua viagem à França, a oração na Gruta das Aparições de Massabielle. No mundo, Lourdes é a cidade mariana por excelência. Desde 1858, é destino de peregrinações. Em um nicho, no interior da gruta, a Virgem Maria apareceu a uma pastora chamada Bernadette Subiru. Após a primeira aparição, 11 de fevereiro, da Senhora vestida de branco, seguiram-se outras 17, até 16 de julho de 1858. Ao longo dos anos, a gruta passou por diversas intervenções que, em parte, alteraram seu aspecto, a fim de torná-la mais acessível aos peregrinos, enquanto acima dela foi construída a Basílica da Imaculada Conceição. No seu interior se encontra uma estátua representando a Imaculada Conceição, obra de 1864 do escultor Joseph Hughes Fabisch. É adornado com um altar de pedra e um grande candelabro, e é costume dos peregrinos tocar a rocha ao longo de toda a cavidade. Dentro da gruta, protegida por uma placa de vidro, encontra-se a fonte descoberta pela própria Bernadette, no local em que Nossa Senhora lhe pediu para cavar. Trata-se de uma das 8 fontes da região que alimentam o rio, e suas águas são bebidas pelos peregrinos e utilizadas para o banho nas piscinas situadas a pouca distância, à disposição dos doentes e dos fiéis, como sinal da renovação do batismo e da purificação sob a cavidade. Um cofre de metal permite coletar orações e intenções. Ao chegar à Gruta das Aparições, o pontífice foi recebido pelo bispo de Tarbes e Lourdes, Dom Jean-Marc Mica, e pelo reitor do santuário, Padre Michel Duban. Leão XIV se deteve em oração silenciosa diante da estátua da Virgem Maria. Aproximou-se da rocha e a tocou. Na sequência, o Papa bebeu um copo de água da fonte que lhe foi oferecida pelo reitor do santuário. Após colocar uma vela no candelabro, pronunciou a seguinte oração.
1: Notre-Dame de Lourdes, d'Immaculée Conception, en ce lieu béni où tu as parlé, avec tant de douceur et de tendresse, Sainte Bernadette, humble fille du peuple de France.
0: Ó Senhora de Lourdes, Imaculada Conceição, recorremos a vós com confiança neste lugar abençoado onde, com tanta doçura e ternura, falastes a Santa Bernadette, humilde filha do povo de França, para transmitir ao mundo uma luminosa mensagem de oração, conversão e esperança. Vós sois a mãe que Jesus nos deu e estáis atenta às nossas necessidades. Rogamos-vos, Senhora nossa, pela França, de quem sois a padroeira e a quem, ao longo de tantos séculos, envolvestes com a vossa proteção. Alcançai para o vosso povo o dom da concórdia fraterna, que ele construa uma sociedade harmoniosa, banindo toda a violência e todo o ódio, permitindo a cada um trabalhar, constituir a própria família e viver até o fim, com tranquilidade e serenidade. Que os mais desafortunados e os mais pobres sejam sempre apoiados. Alcançai para a França governantes sábios e generosos, dispostos ao sacrifício de si mesmos, capazes de enfrentar os desafios e desejosos de servir o bem comum. Que eles a mantenham em paz no concerto das nações. Que façam ouvir a sua voz para promover a defesa dos direitos humanos fundamentais, bem como a paz no mundo, rejeitando para sempre as lógicas da guerra. Santa Virgem Maria, apresentamos-vos o povo de Deus, que caminha nesse país que tanto marcastes com a vossa proximidade. Renovai a fé e o fervor das famílias cristãs, tão queridas ao vosso coração, para que vivam dia após dia a partir da presença de Jesus, da sua graça e do seu amparo nas dificuldades que atravessam. Que estejam generosamente abertas à vida e que Deus suscite nelas vocações, nomeadamente sacerdotais e religiosas. Concedei à vossa Igreja, na França, a capacidade de indicar, sobretudo aos mais jovens, o caminho luminoso do Evangelho para edificarem a sociedade justa e fraterna a que aspiram. Por fim, Mãe amorosíssima, apresentamos-vos as nossas intenções pessoais mais urgentes, em particular as das pessoas doentes e sofredoras, com os acompanhantes que, em conjunto, vieram buscar força e cura. Confiamos-vos os nossos entes queridos e os nossos falecidos. Afastai, nós os suplicamos, todos os obstáculos que ainda nos separam do vosso amado Filho, e fazei que ele reine em todos os corações. Amém.
1: De ton fils bien-aimé, et fait qu'il règne en tous les cœurs. Amen.
0: Antes de encerrar este momento, o pontífice entregou uma rosa de ouro, rezou o Pai Nosso e concedeu a bênção apostólica. Neste domingo, Leão XIV presidirá no santuário a Santa Missa. A Missa Votiva de Nossa Senhora Fonte da Salvação, presidida pelo Papa Leão XIV na tarde deste sábado na Praça da Concórdia, em Paris, marcou o segundo dia da viagem apostólica à França. Em um dos lugares mais emblemáticos da capital da França, o Santo Padre centrou a homilia na imagem da água viva e na sede de Deus presente no coração humano. Se alguém tem sede, venha a mim. Partindo das palavras de Jesus no Evangelho, Leão XIV recordou que Cristo é a fonte capaz de responder à busca mais profunda do ser humano. Não se trata tanto de uma sede material, mas, antes, de uma sede de sentido, de verdade e de realização que habita no coração de cada um. O Papa convidou os fiéis a olharem para o próprio coração e a reconhecerem que nenhuma realidade deste mundo é capaz de satisfazer plenamente o ser humano. Mesmo depois de alcançar objetivos ou ver recompensados os próprios esforços, observou, pode reaparecer um vazio interior que se tenta preencher com novos prazeres, bens ou distrações. Em seguida, propôs algumas perguntas para ajudar nessa reflexão. Qual é a nossa sede mais profunda? O que procuramos realmente na vida? Todos aspiramos à felicidade, ao amor, à realização. Mas em que fonte procuramos saciar a nossa sede? Contentamo-nos com os bens materiais, com satisfações imediatas, com tantos pequenos ídolos que prometem mundos e fundos, deixando o nosso coração vazio? Com o batismo, recebemos a água viva de que fala o Evangelho. Mas será que, na verdade, encontramos pessoalmente Cristo? Na sua essência, o ser humano é um ser que deseja, e só Deus pode preencher esse vazio interior. Leão XIV apresentou então Jesus como o bom pastor que conhece cada pessoa pelo nome, inclusive em suas fragilidades, intenções e fraquezas. Para ele, nenhum de nós é um simples número no bilhete de identidade ou um código de identificação, mas uma pessoa única e insubstituível. Dirigindo-se particularmente aos franceses, o Santo Padre evocou a longa história cristã do país e pediu que essa herança continue a produzir frutos no presente. Não guardeis a fé em Jesus Cristo só para vós mesmos, disse, mas deixai-a transbordar para saciar e preencher as pessoas que encontrardes. A vós cabe levar a esperança onde reinam o desânimo e a aridez espiritual. O Papa recordou os numerosos santos e testemunhas que marcaram a história da França, dos primeiros mártires como Blandina, Putino e Irineu, a São Martinho de Tours, São Francisco de Sales, São Vicente de Paulo. Uma fecundidade que, segundo Leão XIV, continua hoje naqueles que trabalham em favor da vida, da família, da verdade, da paz, da fraternidade e da justiça. Na capital francesa, o pontífice elevou uma oração para que a água viva do Espírito Santo se espalhe em toda a França e dirigiu palavras especiais às famílias que perseveraram em sua missão, apesar das dificuldades cotidianas. Aos jovens, Leão XIV afirmou:

as vidas para o seu Filho, autor de toda a graça. Com o seu sim, livre e confiante, tornou-se a arca, humilde e desejada por Deus, na qual o amor do Pai encarnou para se doar ao mundo. Invoquemo-la com confiança para que, pela sua intercessão, jorrem fontes de água viva no seio do povo de Deus, fazendo florescer em toda a França os rebentos da fé, da esperança e da caridade. Amém. Ao final da celebração na Praça da Concórdia, o Santo Padre se dirige ao Aeroporto Internacional de Paris, Orly, de onde parte para Lourdes, para a próxima etapa de sua viagem apostólica à França. Ainda neste sábado, Leão XIV estará no Santuário de Nossa Senhora de Lourdes, onde fará uma oração na Gruta das Aparições de Massabielle.

0: O sábado do Papa Leão XIV em Paris começou num centro de acolhimento para migrantes intitulado Maison Baquita, um projeto da arquidiocese da capital e administrado pelas irmãs escalabrinianas, entre elas uma brasileira, a irmã Maria dos Santos.
1: Nos ensina a reconhecer o rol fundamental das mulheres na construção de uma civilização do amor, como alternativa à cultura que desagrega as comunidades e rende as vilas malades de solitude.
0: Ao agradecer a todos os envolvidos, o pontífice fez uma referência à santa sudanesa escravizada, que dá nome à iniciativa, reconhecendo o papel fundamental das mulheres na construção de uma civilização do amor, alternativa à cultura que desagrega as comunidades e torna as cidades doentes de solidão. Com efeito, observou, a história da Igreja e da humanidade não é escrita por quem parece vencer, mas por quem inicia processos de paz e encoraja a vida.
1: Santa Paquita nos invita a ver o que são tão visíveis, a liberar o que a economia e a cultura reduz hoje em esclavagem.
0: Santa Paquita compromete-nos a ver quem não é visto, a resgatar quem hoje a economia e a cultura fazem escravo, a honrar a dignidade infinita de cada irmão e irmã, nos quais o próprio Jesus bate à nossa porta. Leão XIV recordou que, para os cristãos, os pobres não são uma categoria sociológica, mas a própria carne de Cristo. Ninguém é tão pobre que não tenha algo para oferecer. Ninguém é tão rico que não tenha algo a receber. Há vida em abundância ali onde os limites de cada um se abrem à presença misteriosa dos outros, nos quais outro por excelência, o Deus da vida, se faz próximo. Isso não significa negar as dificuldades que o pecado introduziu na história, acrescentou, mas nos ajuda a não permanecermos seus prisioneiros. Anunciamos que a redenção é possível, que já começou. É em curso e nos envolve, enquanto membros vivos do corpo de Cristo. O Santo Padre concluiu agradecendo mais uma vez pelo trabalho desenvolvido.
1: Je vous remercie donc pour votre travail, ainsi que toutes les personnes qui, partout en France, dans des institutions semblables, accomplissent ce service.
0: O Santo Padre concluiu agradecendo mais uma vez pelo trabalho desenvolvido. Que Santa Paquita e os grandes testemunhos da caridade que moldaram a presença da Igreja na França, especialmente em épocas de mudanças conturbadas, intercedam por vocês. Obrigado. O Senhor os abençoe. Finalizou o Papa.
1: Merci. Que o Senhor vous bénisse.

0: O Papa Leão XIV encontrou-se com os membros da Assembleia Sinodal Provincial, os catecúmenos e os neófitos, na manhã deste sábado, segundo dia de viagem apostólica na França. Leão se reuniu com eles para entender ainda mais sobre o fenômeno que tem marcado o país, com o forte crescimento do número de adultos e jovens que se preparam para receber o batismo e daqueles que se converteram recentemente, mesmo em uma sociedade bastante secularizada. Segundo o núncio apostólico Celestino Migliore, o pontífice já havia manifestado encontrar esses jovens catecúmenos e neófitos no país depois de já ter recebido mais de 500 franceses em 2025 no Jubileu dos Jovens em Roma, que pediam para ser batizados. Dom Laurent Orlich, arcebispo de Paris, foi o primeiro a se pronunciar no encontro realizado no Instituto Católico de Paris, fundado em 1875, no antigo convento dos Carmelitas. De fato, recordou o purpurado, no local viveu o Frei Lourenço da Ressurreição, através do qual Leão XIV encontrou um rico caminho espiritual. No mesmo espaço, porém, foram registradas violências revolucionárias, com vítimas que tornaram beatos, além do renascimento da ordem dominicana, com uma escola de teologia, até surgir o Instituto que é hoje. Em discurso, o arcebispo também lembrou que, em 15 dias, deve começar a Assembleia Eclesial Provincial, justamente sobre o tema dos catecúmenos e neófitos. Os trabalhos foram iniciados com uma ampla consulta com a participação de 45 mil pessoas reunidas em 4 mil grupos. A renovada demanda pelos sacramentos da iniciação cristã, disse Dom Ulisse, nos surpreende e nela discernimos a obra do Senhor. Leão XIV recebeu o resultado desse trabalho em mãos e depois ouviu três testemunhos do catecúmeno Joit, da Diocese de Nanterre, que falou sobre a importância do acolhimento a quem busca pelos sacramentos. A neófita Marielle, da Diocese de Cartier, que foi batizada no ano passado e compartilhou os desafios para encontrar o próprio lugar dentro da comunidade. E, por fim, da acompanhante dos catecúmenos da Diocese de Evry, Sophie, que enalteceu a alegria da missão que realiza. Ao ouvir os testemunhos de Jaudi, Marielle e Sophie, sinto antes de mais nada uma grande gratidão pela imprevisível obra de Deus. Tal como vocês, e juntamente com vocês, disse o Papa, fico surpreso com o número de pessoas que retomam o caminho da fé, com a quantidade de adultos que solicitam os sacramentos da iniciação cristã.
1: Il peut sembler paradoxal que ce phénomène de tant de personnes redécouvrant l'Évangile et embrassant la foi se situe dans le contexte d'une société comme la société française, marquée par une culture fortement sécularisée.
0: Parece paradoxal esse fenômeno de abraçar a fé em uma sociedade como a francesa, marcada por uma cultura fortemente secularizada. Por isso, e em pleno Instituto, que há séculos contribui para formar mentes e corações a serviço do Evangelho, Leão XIV refletiu em discurso sobre as perspectivas pastorais para melhor acolher catecúmenos e neófitos. Não basta se surpreender com análises estatísticas e sociológicas sobre as pessoas que redescobriram a proximidade a Deus, alertou o pontífice ao acrescentar. O maravilhar-se perante o que está acontecendo com muitos dos nossos irmãos e irmãs não deve nos fechar numa alegria de ingenuidade. Pelo contrário, devemos nos comprometer, procurar, questionar e empreender ações pastorais concretas.
1: C'est l'esprit qui anime votre assemblée synodale et plus généralement le cheminement de l'Église en France. Émerveillez pelo Louvre imprevisível de Deus.
0: É esse o espírito que anima a Assembleia Sinodal de vocês e, de um modo mais geral, o caminho da Igreja na França. Maravilhados com a imprevisível obra de Deus, o que devemos fazer e para onde nos impele o Espírito, a fim de acompanhar os catecúmenos, os neófitos e os que recomeçam? Os bispos franceses, recordou o Papa, já haviam sugerido anos atrás a encarnar uma igreja em estado de iniciação que se preocupa com o percurso dos catecúmenos, dos neófitos e dos que recomeçam, oferecendo-lhes ao longo do tempo um acompanhamento sólido e constante. Um acolhimento, recordou o Papa, que respeite a história de cada um, integrando nas comunidades, oferecendo formação sobre a fé cristã, inclusive para evitar o que Marielle descreveu como vazio pós-batismal.
1: Chers frères et sœurs, être en état d'initiation, c'est accueillir les nouveaux chercheurs de Dieu en y découvrant une opportunité et une mission.
0: Queridos irmãos e irmãs, estar em estado de iniciação significa acolher as novas pessoas que procuram Deus, vendo nisso uma oportunidade e uma missão. A oportunidade reside no fato de que, graças a elas, também a comunidade dos fiéis renova o seu caminho de fé e experimenta a alegria do Evangelho de modo renovado. A missão, nesse contexto, consiste em cuidar delas e servir de guia, mesmo depois de terem recebido os sacramentos. Iniciar na vida litúrgica da Igreja também faz parte do mesmo caminho de conversão. Uma atenção pastoral radicada nos ensinamentos do Concílio Vaticano II, observou o Papa, não pode ser considerada como uma realidade posterior à catequese. Para essa missão, o papel dos formadores é essencial, preparando padrinhos e madrinhas da comunidade especialmente formados para iniciar os neófitos. Leão XIV, então, recomendou se aprofundar ao ritual da iniciação cristã de adultos, além de recordar os testemunhos do início do encontro. O Papa finalizou o discurso no Instituto Católico de Paris, oferecendo a imagem de um dos catecúmenos mais famosos da história, Santo Agostinho, para se inspirar. Ao olhar para vocês, queridos catecúmenos e neófitos, vejo não só o futuro do Espírito que os colocou neste caminho, mas também uma promessa de fecundidade para a Igreja na França. Sejam também vocês missionários do Evangelho nesta sociedade.

E assim chegamos à conclusão do nosso espaço de hoje, agradecendo a sua presença. Voltamos amanhã, neste mesmo horário, com mais informações direto do Vaticano para você e da viagem apostólica do Papa Leão à França.

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Olá, amigos de todo o Brasil e do continente africano, estamos juntos com o noticiário da Rádio Vaticano, Vatican News, em língua portuguesa, neste sábado 26 de setembro, trazendo as últimas notícias do Papa, da Igreja e do mundo. Nos estúdios Silvonei José, com a colaboração técnica de Daniele Giorgi. Uma saudação a você no Brasil e nos países de língua portuguesa. Segundo dia da visita do Papa Leão à França. Na manhã desse sábado, o Papa visitou o Centro para Migrantes em Paris e ressaltou a contribuição das mulheres. Encontrou-se ainda com os membros da Assembleia Sinodal Provincial. Na tarde, a Santa Missa na Place de la Concórdia e o transferimento para Lourdes. Ontem à noite, no Stade de France, o Papa encontrou-se com milhares de jovens e meditou sobre as palavras de São Paulo: fugir, procurar e combater para crescer em santidade.

0: Na noite desse sábado, o Papa Leão XIV viveu um dos momentos mais aguardados de sua viagem à França, a oração na Gruta das Aparições de Massabielle. No mundo, Lourdes é a cidade mariana por excelência. Desde 1858, é destino de peregrinações. Em um nicho, no interior da gruta, a Virgem Maria apareceu a uma pastora chamada Bernadette Subiru. Após a primeira aparição, 11 de fevereiro, da Senhora vestida de branco, seguiram-se outras 17, até 16 de julho de 1858. Ao longo dos anos, a gruta passou por diversas intervenções que, em parte, alteraram seu aspecto, a fim de torná-la mais acessível aos peregrinos, enquanto acima dela foi construída a Basílica da Imaculada Conceição. No seu interior se encontra uma estátua representando a Imaculada Conceição, obra de 1864 do escultor Joseph Hughes Fabisch. É adornado com um altar de pedra e um grande candelabro, e é costume dos peregrinos tocar a rocha ao longo de toda a cavidade. Dentro da gruta, protegida por uma placa de vidro, encontra-se a fonte descoberta pela própria Bernadette, no local em que Nossa Senhora lhe pediu para cavar. Trata-se de uma das 8 fontes da região que alimentam o rio, e suas águas são bebidas pelos peregrinos e utilizadas para o banho nas piscinas situadas a pouca distância, à disposição dos doentes e dos fiéis, como sinal da renovação do batismo e da purificação sob a cavidade. Um cofre de metal permite coletar orações e intenções. Ao chegar à Gruta das Aparições, o pontífice foi recebido pelo bispo de Tarbes e Lourdes, Dom Jean-Marc Mica, e pelo reitor do santuário, Padre Michel Duban. Leão XIV se deteve em oração silenciosa diante da estátua da Virgem Maria. Aproximou-se da rocha e a tocou. Na sequência, o Papa bebeu um copo de água da fonte que lhe foi oferecida pelo reitor do santuário. Após colocar uma vela no candelabro, pronunciou a seguinte oração:
1: Notre-Dame de Lourdes, d'Immaculée Conception, en ce lieu béni où tu as parlé, avec tant de douceur et de tendresse, Sainte Bernadette, humble fille du peuple de France.
0: Ó Senhora de Lourdes, Imaculada Conceição, recorremos a vós com confiança neste lugar abençoado onde, com tanta doçura e ternura, falastes a Santa Bernadette, humilde filha do povo de França, para transmitir ao mundo uma luminosa mensagem de oração, conversão e esperança. Vós sois a mãe que Jesus nos deu e estais atenta às nossas necessidades. Rogamos-vos, Senhora nossa, pela França, de quem sois a padroeira e a quem, ao longo de tantos séculos, envolvestes com a vossa proteção. Alcançai para o vosso povo o dom da concórdia fraterna, que ele construa uma sociedade harmoniosa, banindo toda a violência e todo o ódio, permitindo a cada um trabalhar, constituir a própria família e viver até o fim, com tranquilidade e serenidade. Que os mais desafortunados e os mais pobres sejam sempre apoiados. Alcançai para a França governantes sábios e generosos, dispostos ao sacrifício de si mesmos, capazes de enfrentar os desafios e desejosos de servir o bem comum. Que eles a mantenham em paz no concerto das nações, que façam ouvir a sua voz para promover a defesa dos direitos humanos fundamentais, bem como a paz no mundo, rejeitando para sempre as lógicas da guerra. Santa Virgem Maria, apresentamos-vos o povo de Deus, que caminha nesse país que tanto marcastes com a vossa proximidade. Renovai a fé e o fervor das famílias cristãs, tão queridas ao vosso coração, para que vivam dia após dia a partir da presença de Jesus, da sua graça e do seu amparo nas dificuldades que atravessam. Que estejam generosamente abertas à vida e que Deus suscite nelas vocações, nomeadamente sacerdotais e religiosas. Concedei à vossa Igreja, na França, a capacidade de indicar, sobretudo aos mais jovens, o caminho luminoso do Evangelho para edificarem a sociedade justa e fraterna a que aspiram. Por fim, Mãe amorosíssima, apresentamos-vos as nossas intenções pessoais mais urgentes, em particular as das pessoas doentes e sofredoras, com os acompanhantes que, em conjunto, vieram buscar força e cura. Confiamos-vos os nossos entes queridos e os nossos falecidos. Afastai, nós os suplicamos, todos os obstáculos que ainda nos separam do vosso amado Filho, e fazei que ele reine em todos os corações. Amém.
1: De ton fils bien-aimé, et fais qu'il règne en tous les cœurs. Amém.
0: Antes de encerrar este momento, o pontífice entregou uma rosa de ouro, rezou o Pai Nosso e concedeu a bênção apostólica. Neste domingo, Leão XIV presidirá no santuário a Santa Missa. A Missa Votiva de Nossa Senhora Fonte da Salvação, presidida pelo Papa Leão XIV na tarde deste sábado na Praça da Concórdia, em Paris, marcou o segundo dia da viagem apostólica à França. Em um dos lugares mais emblemáticos da capital da França, o Santo Padre centrou a homilia na imagem da água viva e na sede de Deus presente no coração humano. Se alguém tem sede, vem a mim. Partindo das palavras de Jesus no Evangelho, Leão XIV recordou que Cristo é a fonte capaz de responder à busca mais profunda do ser humano. Não se trata tanto de uma sede material, mas, antes, de uma sede de sentido, de verdade e de realização que habita no coração de cada um. O Papa convidou os fiéis a olharem para o próprio coração e a reconhecerem que nenhuma realidade deste mundo é capaz de satisfazer plenamente o ser humano. Mesmo depois de alcançar objetivos ou ver recompensados os próprios esforços, observou, pode reaparecer um vazio interior que se tenta preencher com novos prazeres, bens ou distrações. Em seguida, propôs algumas perguntas para ajudar nessa reflexão. Qual é a nossa sede mais profunda? O que procuramos realmente na vida? Todos aspiramos à felicidade, ao amor, à realização. Mas em que fonte procuramos saciar a nossa sede? Contentamo-nos com os bens materiais, com satisfações imediatas, com tantos pequenos ídolos que prometem mundos e fundos, deixando o nosso coração vazio? Com o batismo, recebemos a água viva de que fala o Evangelho. Mas será que, na verdade, encontramos pessoalmente Cristo? Na sua essência, o ser humano é um ser que deseja, e só Deus pode preencher esse vazio interior. Leão XIV apresentou então Jesus como o bom pastor que conhece cada pessoa pelo nome, inclusive em suas fragilidades, intenções e fraquezas. Para ele, nenhum de nós é um simples número no bilhete de identidade ou um código de identificação, mas uma pessoa única e insubstituível. Dirigindo-se particularmente aos franceses, o Santo Padre evocou a longa história cristã do país e pediu que essa herança continue a produzir frutos no presente. Não guardeis a fé em Jesus Cristo só para vós mesmos, disse, mas deixai-a transbordar para saciar e preencher as pessoas que encontrardes. A vós cabe levar a esperança onde reinam o desânimo e a aridez espiritual. O Papa recordou os numerosos santos e testemunhas que marcaram a história da França, dos primeiros mártires, como Blandina, Putino e Irineu, a São Martinho de Tours, São Francisco de Sales, São Vicente de Paulo. Uma fecundidade que, segundo Leão XIV, continua hoje naqueles que trabalham em favor da vida, da família, da verdade, da paz, da fraternidade e da justiça. Na capital francesa, o pontífice elevou uma oração para que a água viva do Espírito Santo se espalhe em toda a França e dirigiu palavras especiais às famílias que perseveraram em sua missão, apesar das dificuldades cotidianas. Aos jovens, Leão XIV afirmou: "Sois a igreja de hoje", manifestando alegria pelo entusiasmo e pelo compromisso deles nas comunidades cristãs. O pensamento do Papa voltou-se ainda aos catecúmenos e neófitos, chamados a prosseguir no caminho da fé, da conversão e da iniciação cristã, e a se tornarem testemunhas da civilização do amor. Ao concluir, Leão XIV confiou à França a intercessão de Nossa Senhora. Irmãos e irmãs, recorramos à Mãe de Deus, fonte de salvação, aquela que guia as nossas vidas para o seu Filho, autor de toda a graça. Com o seu sim, livre e confiante, tornou-se a arca, humilde e desejada por Deus, na qual o amor do Pai encarnou para se doar ao mundo. Invoquemo-la com confiança para que, pela sua intercessão, jorrem fontes de água viva no seio do povo de Deus, fazendo florescer em toda a França os rebentos da fé, da esperança e da caridade. Amém. Ao final da celebração na Praça da Concórdia, o Santo Padre se dirige ao Aeroporto Internacional de Paris, Orly, de onde parte para Lourdes, para a próxima etapa de sua viagem apostólica à França. Ainda neste sábado, Leão XIV estará no Santuário de Nossa Senhora de Lourdes, onde fará uma oração na Gruta das Aparições de Massabielle.

0: O sábado do Papa Leão XIV em Paris começou num centro de acolhimento para migrantes intitulado Maison Baquita, um projeto da arquidiocese da capital e administrado pelas irmãs escalabrinianas, entre elas uma brasileira, a irmã Maria dos Santos.
1: Nos ensina a reconhecer o rol fundamental das mulheres na construção de uma civilização do amor, como alternativa à cultura que desagrege as comunidades e rende as villes malades de solitude.
0: Ao agradecer a todos os envolvidos, o pontífice fez uma referência à santa sudanesa escravizada, que dá nome à iniciativa, reconhecendo o papel fundamental das mulheres na construção de uma civilização do amor, alternativa à cultura que desagrega as comunidades e torna as cidades doentes de solidão. Com efeito, observou, a história da Igreja e da humanidade não é escrita por quem parece vencer, mas por quem inicia processos de paz e encoraja a vida.
1: Santa Paquita nos invita a ver o que são invisíveis, a liberar o que a economia e a cultura reduzem hoje em esclavagem.
0: Santa Paquita compromete-nos

0: vida em abundância, ali onde os limites de cada um se abrem à presença misteriosa dos outros, nos quais outro por excelência, o Deus da vida, se faz próximo. Isso não significa negar as dificuldades que o pecado introduziu na história, acrescentou, mas nos ajuda a não permanecermos seus prisioneiros. Anunciamos que a redenção é possível, que já começou. É em curso e nos envolve, enquanto membros vivos do corpo de Cristo. O Santo Padre concluiu agradecendo mais uma vez pelo trabalho desenvolvido.
1: Je vous remercie donc pour votre travail, ainsi que toutes les personnes qui, partout en France, dans des institutions semblables, accomplissent ce service.
0: O Santo Padre concluiu agradecendo mais uma vez pelo trabalho desenvolvido. Que Santa Baquita e os grandes testemunhos da caridade que moldaram a presença da Igreja na França, especialmente em épocas de mudanças conturbadas, intercedam por vocês. Obrigado. O Senhor os abençoe. Finalizou o Papa.
1: Merci. Que o Senhor vous bénisse.

0: Excellences, chers prêtres et personnes consacrées, chers membres de l'Assemblée synodale, chers catéchumènes et néophytes, frères et sœurs.
1: O Papa Léon XIV encontrou-se com os membros da Assembleia Sinodal Provincial, os catecúmenos e os neófitos, na manhã deste sábado, segundo dia de viagem apostólica na França. Léon se reuniu com eles para entender ainda mais sobre o fenômeno que tem marcado o país, com o forte crescimento do número de adultos e jovens que se preparam para receber o batismo e daqueles que se converteram recentemente, mesmo em uma sociedade bastante secularizada. Segundo o Núncio Apostólico Celestino Migliore, o pontífice já havia manifestado encontrar esses jovens catecúmenos e neófitos no país depois de já ter recebido mais de 500 franceses em 2025 no Jubileu dos Jovens em Roma, que pediam para ser batizados. Dom Laurent Orlich, arcebispo de Paris, foi o primeiro a se pronunciar no encontro realizado no Instituto Católico de Paris, fundado em 1875, no antigo convento dos Carmelitas. De fato, recordou o purpurado, no local viveu o Frei Lourenço da Ressurreição, através do qual Leão XIV encontrou um rico caminho espiritual. No mesmo espaço, porém, foram registradas violências revolucionárias, com vítimas que tornaram beatos, além do renascimento da ordem dominicana, com uma escola de teologia, até surgir o Instituto que é hoje. Em discurso, o arcebispo também lembrou que, em 15 dias, deve começar a Assembleia Eclesial Provincial, justamente sobre o tema dos catecúmenos e neófitos. Os trabalhos foram iniciados com uma ampla consulta com a participação de 45 mil pessoas reunidas em 4 mil grupos. A renovada demanda pelos sacramentos da iniciação cristã, disse Dom Ulis, nos surpreende e nela discernimos a obra do Senhor. Leão XIV recebeu o resultado desse trabalho em mãos e depois ouviu três testemunhos do catecúmeno Joit, da diocese de Nanterre, que falou sobre a importância do acolhimento a quem busca pelos sacramentos. A neófita Marielle, da diocese de Cartier, que foi batizada no ano passado e compartilhou os desafios para encontrar o próprio lugar dentro da comunidade. E, por fim, da acompanhante dos catecúmenos da diocese de Évry, Sophie, que enalteceu a alegria da missão que realiza. Ao ouvir os testemunhos de Jaudi, Marielle e Sophie, sinto antes de mais nada uma grande gratidão pela imprevisível obra de Deus. Tal como vocês, e juntamente com vocês, disse o Papa, fico surpreso com o número de pessoas que retomam o caminho da fé, com a quantidade de adultos que solicitam os sacramentos da iniciação cristã.
0: E por semblar paradoxal,

0: salle que ce phénomène de tant de personnes redécouvrant l'Évangile et embrassant la foi. C'est situé dans le contexte d'une société comme la société française, marquée par une culture fortement sécularisée.
1: Parece paradoxal esse fenômeno de abraçar a fé em uma sociedade como a francesa, marcada por uma cultura fortemente secularizada. Por isso, e em pleno instituto que há séculos contribui para formar mentes e corações a serviço do Evangelho, Leão XIV refletiu em discurso sobre as perspectivas pastorais para melhor acolher catecúmenos e neófitos. Não basta se surpreender com análises estatísticas e sociológicas sobre as pessoas que redescobriram a proximidade a Deus, alertou o pontífice ao acrescentar. O maravilhar-se perante o que está acontecendo com muitos dos nossos irmãos e irmãs não deve nos fechar numa alegria de ingenuidade. Pelo contrário, devemos nos comprometer, procurar, questionar e empreender ações pastorais concretas.
0: É o Espírito que anima votre assemblée sinodal e, plus généralement, le cheminement de l'Église en France. Émerveillé pela louvre imprevisível de Deus.
1: É esse o espírito que anima a Assembleia Sinodal de vocês e, de um modo mais geral, o caminho da Igreja na França. Maravilhados com a imprevisível obra de Deus, o que devemos fazer e para onde nos impele o espírito a fim de acompanhar os catecúmenos, os neófitos e os que recomeçam? Os bispos franceses, recordou o Papa, já haviam sugerido anos atrás a encarnar uma igreja em estado de iniciação que se preocupa com o percurso dos catecúmenos, dos neófitos e dos que recomeçam, oferecendo-lhes ao longo do tempo um acompanhamento sólido e constante. Um acolhimento, recordou o Papa, que respeite a história de cada um, integrando nas comunidades, oferecendo formação sobre a fé cristã, inclusive para evitar o que Marielle descreveu como vazio pós-batismal.
0: Chers frères et sœurs, être en état d'initiation, c'est accueillir les nouveaux chercheurs de Dieu en y découvrant une opportunité et une mission.
1: Queridos irmãos e irmãs, estar em estado de iniciação significa acolher as novas pessoas que procuram Deus, vendo nisso uma oportunidade e uma missão. A oportunidade reside no fato de que, graças a elas, também a comunidade dos fiéis renova o seu caminho de fé e experimenta a alegria do Evangelho de modo renovado. A missão, nesse contexto, consiste em cuidar delas e servir de guia, mesmo depois de terem recebido os sacramentos. Iniciar na vida litúrgica da Igreja também faz parte do mesmo caminho de conversão. Uma atenção pastoral radicada nos ensinamentos do Concílio Vaticano II, observou o Papa, não pode ser considerada como uma realidade posterior à catequese. Para essa missão, o papel dos formadores é essencial, preparando padrinhos e madrinhas da comunidade especialmente formados para iniciar os neófitos. Leão XIV, então, recomendou se aprofundar ao ritual da iniciação cristã de adultos, além de recordar os testemunhos do início do encontro. O Papa finalizou o discurso no Instituto Católico de Paris, oferecendo a imagem de um dos catecúmenos mais famosos da história, Santo Agostinho, para se inspirar. Ao olhar para vocês, queridos catecúmenos e neófitos, vejo não só o futuro do Espírito que os colocou neste caminho, mas também uma promessa de fecundidade para a Igreja na França. Sejam também vocês missionários do Evangelho nesta sociedade.

E assim chegamos à conclusão do nosso espaço de hoje, agradecendo a sua presença. Voltamos amanhã, neste mesmo horário, com mais informações direto do Vaticano para você e da viagem apostólica do Papa Leão à França.

0: Laudetur Jesus Christus.
1: Sintonizam a Rádio Vaticano a transmitir o seu programa em língua portuguesa para os ouvintes que nos escutam no continente africano e pelo mundo fora. O Papa Leão XIV visitou o Centro para Migrantes em Paris na manhã deste sábado, dia 26 de setembro, segundo dia da sua viagem apostólica na França, e ressaltou a contribuição das mulheres. Fico surpreendido com o número de pessoas que retomam o caminho da fé, foi o que disse Leão XIV, unindo-se ao sentimento compartilhado pelo arcebispo de Paris no encontro esta manhã com catecúmenos e neófitos. Estes e outros os principais temas para desenvolver já, nesta nossa edição de hoje. Eu sou Filomeno Lopes.
2: Chers frères et sœurs, bonjour. Je suis heureux de commencer avec vous cette deuxième journée à Paris, dans une maison qui témoigne à toute la ville qu'il est possible de se rencontrer et de vivre ensemble dans la dignité et la paix.
1: O sábado do Papa Leão XIV em Paris começou num centro de acolhimento para migrantes, intitulado Maison Baquita, um projeto da Arquidiocese da capital e administrado pelas Irmãs Scalabrinianas. Ao agradecer a todos os envolvidos, o pontífice fez uma referência à Santa Sudanesa Escravizada, que dá nome à iniciativa, reconhecendo o papel fundamental das mulheres na construção de uma civilização de amor, alternativa à cultura que desagrega as comunidades e torna as cidades doentes de solidão. Com efeito, observou a história da Igreja e da humanidade, não é escrita por quem parece vencer, mas por quem inicia processo de paz e encoraja a vida. Santa Baquita compromete-nos a ver quem não é visto, a resgatar quem hoje a economia e a cultura fazem escravo, a honrar a dignidade infinita de cada irmão e irmã, nos quais o próprio Jesus bate a nossa porta. Leão XIV recordou que, para os cristãos, os pobres não são uma categoria sociológica, mas a própria carne de Cristo. Ninguém é tão pobre que não tenha algo para oferecer. Ninguém é tão rico que não tenha algo para receber. Há vida em abundância ali onde os limites de cada um se abrem à presença misteriosa dos outros, nos quais outro por excelência, o Deus da vida, se faz próximo. Isto não significa negar as dificuldades que o pecado introduziu na história, acrescentou o Papa, mas nos ajuda a não permanecermos seus prisioneiros. Anunciamos que a redenção é possível, que já começou, é em curso e nos envolve, enquanto membros vivos do corpo de Cristo. O Santo Padre concluiu agradecendo mais uma vez pelo trabalho desenvolvido. Que Santa Baquita e os grandes testemunhos da caridade, que moldaram a presença da Igreja na França, especialmente em épocas de mudanças conturbadas, intercedam por vós. Obrigado. O Senhor vos abençoe. Concluiu dizendo.
2: Que Santa Baquita é o grande témoin de la charité que ont façonné la présence de l'Église en France, en particulier lors des périodes de changement tumultueux. Intercede en votre faveur. Merci. Que le Seigneur vous bénisse.
1: Fico surpreendido com o número de pessoas que retomam o caminho da fé. Foi o que disse o Papa Leão XIV, unindo-se ao sentimento compartilhado pelo arcebispo de Paris no encontro com catecúmenos e neófitos neste sábado, dia 26, de setembro, segundo dia da sua visita na França. Mais pormenores com a colega Dulce Araújo.
3: Na manhã deste sábado, dia 26 de setembro, depois do encontro com os membros da Casa Baquita de Apoio Social e Integração nos bairros periféricos da capital francesa, o Santo Padre foi de carro ao centro da cidade, onde teve um encontro no Instituto Católico de Paris com os membros da Assembleia Sinodal Provincial, os catecúmenos e os neófitos.
4: Très saint Père, nous sommes heureux de vous accueillir ici, là où se trouvait au XVIIe siècle le couvent des Carmes.
3: Acolhido pelo arcebispo de Paris, Dom Laurent Ulrich, Leão XIV foi primeiro introduzido ao aspecto histórico desse instituto, cujas origens remontam a 1875, e dispõe hoje de várias faculdades, institutos especializados e uma unidade de investigação em religião, cultura e sociedade. Na sua saudação ao Papa, o arcebispo de Paris recordou que esse lugar, onde é hoje o Instituto Católico de Paris, era um convento de carmelitas e que, no século XVIII, a violência revolucionária fez ali 191 vítimas, beatificados há quase um século.
4: Em 1845, renasce aqui l'ordre dominicain.
3: Depois, os dominicanos fizeram renascer ali a Escola de Teologia e mais tarde surgiu o Instituto Católico. Nesse percurso todo ficaram célebres figuras como o Beato Ozanam e o Beato Christian de Chargé, mártir do mosteiro de Tibérine, na Argélia. Depois, o arcebispo frisou que os membros dessa Assembleia Sinodal Provincial se reunirão dentro de dias e em reuniões sucessivas para refletir sobre o tema Catecúmenos e Neófitos, novas perspectivas para a vida da Igreja em França e nas dioceses. Um trabalho assente no resultado de uma ampla consulta que envolveu mais de 45 mil pessoas. É que há um renovado interesse pelos sacramentos em França, sinal de uma Igreja viva. O Instrumentum Laboris dessa consulta foi oferecido ao Papa.
5: Très saint Père, mon parcours vers le baptême fut, dans un premier temps, solitaire.
3: Depois de ouvir os testemunhos de um neófito, uma catecúmena e de uma acompanhante de neófitos que contaram ao Papa as suas respectivas experiências, Leão XIV dirigiu a essa Assembleia um discurso em que disse que pode parecer paradoxal este renovado interesse pelos sacramentos numa sociedade secularizada como a sociedade francesa, mas tudo isso é sinal tangível da graça de Deus que vai para além das análises. Análises estatísticas e sociológicas. E há que acolhê-los com ternura, alegria e fraternidade. Essa alegria não deve, contudo, ser ingênua. É preciso reflexão e ações pastorais concretas. É como se fosse uma igreja em estado de iniciação e que precisa de acompanhamento sólido e constante. É uma oportunidade de missão para renovar a fé e a alegria do Evangelho. Após o batismo, disse o Papa, é preciso acompanhar e integrar plenamente as pessoas nas comunidades e grupos de oração, dando-lhes formação integral, formação bíblica, teológica, humana, doutrinal, litúrgica. Para esta formação, o Papa recomenda o uso do ritual da iniciação cristã de adultos, assim como também a formação dos formadores. O Papa, dando o exemplo de Santo Agostinho, que foi catecúmeno já adulto e que ainda hoje o seu exemplo dá frutos na Igreja, exortou a valorizar os neófitos e catecúmenos e a fazer isto com equilíbrio, tendo em conta os diversos caminhos que os levaram a aproximar-se da Igreja, da religião, a diversidade de caráter de cada um e também o facto de que eles podem aprender do acompanhante e este também deles. E auspiciou que todos juntos possam formar o povo vivo da Igreja em França, capaz de transmitir a fé.
6: Le peuple vivant de l'Église en France, capable de transmettre la foi.

0: O Papa Leão XIV presidiu neste sábado na Praça da Concórdia, em Paris, a Santa Missa em honra de Nossa Senhora Fonte de Salvação. Mais pormenores com o colega Bernardo Suate.
1: O Papa Leão XIV presidiu neste sábado, na Praça da Concórdia, em Paris, a Santa Missa em honra de Nossa Senhora Fonte de Salvação. Que a minha presença entre vós fortaleça a vossa fé, encorajando-vos a irradiar e a transmitir incessantemente a vida, a paz e o amor do Senhor, disse o Papa na homilia, comentando a liturgia do dia. O desejo de Deus, de facto, habita no mais profundo do coração humano, observou o Papa, reiterando que é Jesus Cristo que, através da sua encarnação, vai ao encontro de cada homem, na sua história, e se lhe revela como a verdadeira fonte de água viva, capaz de aplacar a sua sede. A liturgia deste dia, prosseguiu o Santo Padre, convida-nos a examinar o nosso coração e a nos perguntarmos qual é a nossa sede mais profunda e o que procuramos realmente na vida. Se interrogou o Papa, a todos desafiando a buscar em Jesus o pastor que nos conduz à fonte da felicidade e da paz. E o Papa recordou a longa e bela história da Igreja em França para a todos convidar a se saciarem eles também desta fonte que é o coração traspassado de Jesus.
2: Oui, vous avez soif de Dieu, de vie, de vérité, d'unité, de paix, de communion, de bonheur.
1: Sim, tendes sede de Deus, de vida, de verdade, de unidade, de paz, de comunhão, de felicidade. Aspirai a redescobrir um horizonte cheio de luz, a construir uma nação renovada a partir das suas raízes regadas pela fé, exortou o Santo Padre. Na verdade, ao longo dos séculos, também em França, muitos se saciaram desta água viva e consagraram totalmente a sua vida ao bem, disse ainda o Papa, recordando os primeiros mártires do país, os santos e santas que fundaram ordens religiosas, homens e mulheres com coração sensível às necessidades do próximo. Ainda hoje, na nossa sociedade, nas nossas paróquias, são inúmeros aqueles que continuam a empenhar-se em prol da vida, da família, da verdade, da paz, da fraternidade e da justiça. A terminar, e pensando nas famílias, nos jovens e nos catecúmenos e neófitos que empreendem o caminho da fé e da iniciação cristã, a oração do Papa Leão e o desejo para que, a partir de Paris, a água viva do Espírito Santo se espalhe em toda a França. Recorramos à Mãe de Deus e invoquemo-la com confiança para que, pela sua intercessão, jorrem fontes de água viva no seio do povo de Deus, fazendo florescer em toda a França os rebentos da fé, da esperança e da caridade, concluiu dizendo o Santo Padre. Amor.

Evangelho de Nosso Senhor Jesus Cristo segundo São Mateus, capítulo 21, versículo 28 a 32. Naquele tempo, disse Jesus aos príncipes dos sacerdotes e aos anciãos do povo: que vos parece? Um homem tinha dois filhos. Foi ter com o primeiro e disse-lhe: filho, vai hoje trabalhar na vinha. Mas ele respondeu-lhe: não quero. Depois, porém, arrependeu-se e foi. O homem dirigiu-se ao seu segundo filho e falou-lhe do mesmo modo. Ele respondeu: eu vou, senhor. Mas de facto não foi. Qual dos dois fez a vontade do pai? Eles responderam-lhe: o primeiro. Jesus disse-lhes: em verdade vos digo, os publicanos e as mulheres de má vida irão diante de vós para o reino de Deus. João Batista veio até vós, ensinando-vos o caminho da justiça, e não acreditastes nele. Mas os publicanos e as mulheres de má vida acreditaram. E vós, que bem o vistes, não vos arrependestes, acreditando nele. Palavra da salvação.

Hoje, escreve o padre Manuel João, escutamos a segunda parábola que diz respeito à vinha. No domingo passado, falava-se de trabalhadores chamados a trabalhar na vinha. Hoje, pelo contrário, trata-se de dois filhos que o pai convida a ir para lá. Antes de mais, temos diante de nós um Deus que põe tudo de pernas para o ar. De facto, pergunta Jesus, que vos parece? Um homem tinha dois filhos. Dirigiu-se ao primeiro e disse-lhe: Filho, vai hoje trabalhar na vinha. Ele respondeu: Não quero. Mas depois arrependeu-se e foi. Dirigiu-se ao segundo e disse-lhe o mesmo. Ele respondeu: Sim, senhor, mas não foi. Qual dos dois fez a vontade do pai? Responderam: O primeiro. Ora, quem são estes dois filhos? Jesus identifica-os claramente. O primeiro, que diz não, mas depois muda de ideia, representa os publicanos e as prostitutas, as duas categorias de pecadores mais desprezadas, consideradas inconvertíveis e acusadas de atrasar a chegada do reino de Deus. O segundo representa os sumos sacerdotes e os anciãos do povo, a quem Jesus está a dirigir. A estes poderíamos acrescentar os escribas e os fariseus, tantas vezes repreendidos por Jesus, aqueles que se consideravam justos e, consequentemente, sem nenhuma necessidade de conversão. Pois bem, a estes, cujo sim é na realidade um não, a aqueles que dizem e não fazem, Jesus dirige uma afirmação escandalosa, cortante. Em verdade vos digo, os publicanos e as prostitutas vão à vossa frente para o reino de Deus. Ora, é mesmo caso para dizer que Deus não respeita as nossas classificações, as nossas categorias, os nossos critérios de ordem e de valor. Dei o convite a cada um de nós. Com qual dos dois filhos nos identificamos? Talvez sintamos algum desconforto em escolher um ou outro. Precisávamos de um terceiro filho, alguém que diga sim e vá realmente para a vinha. Este terceiro filho ideal, porém, não existe. Ou melhor, existe sim, mas não somos nós. É Cristo, cuja vida foi um sim. Nele houve o sim. Com efeito, todas as promessas de Deus encontram nele o seu sim. Mas a palavra obriga-nos a confrontar-nos com estes dois filhos. Se pensarmos bem, ambos coabitam em nós. Goethe dizia: duas almas habitam infelizmente no meu peito. Aliás, o próprio Paulo disse: não consigo compreender o que faço, pois não faço aquilo que quero, mas aquilo que detesto. Também nós, tantas vezes, falamos com um coração dividido, como diz o salmista. São tantas as nossas invocações, Senhor, Senhor, e tantos os nossos améns, isto é, os nossos sim, que entram em contraste com a vida concreta, real de cada dia. De manhã, todos os dias, digo sim ao Senhor, escutando a sua palavra. E depois, o dia é uma coisa completamente diferente. Claro, mas como poderia eu dizer não ao Pai? Ora, afirma o padre Manuel João, acontece-me um pouco como em algumas culturas africanas onde trabalhei, nas quais seria desrespeitoso dizer não. Quando muito, dizem-te amanhã. E esse amanhã, já sabes, significa não. Assim faço eu também com Deus. Isto é, procuro ser cortesmente desobediente. As fronteiras, de facto, entre os nossos sim e os nossos não são muito ténues. E a propósito, o padre Hermes Ronke diz:
Um homem tinha dois filhos. E puder-se-ia dizer, um homem tinha dois corações, porque aqueles dois filhos são o nosso coração dividido. Um coração que diz sim e que diz não. Um coração que diz e depois se contradiz. Enfim, uma das orações mais importantes dos Salmos pede: Senhor, dá-me o coração íntegro. Faz com que eu não tenha dois corações em luta entre si. Dá-me um coração unificado. Daí a terceira questão: quem é o meu irmão? Dois filhos, dois irmãos. Sim, porque a filiação cria fraternidade. Quem é meu irmão? Talvez aquele que tem a ousadia de dizer não, que preza a sua liberdade de qualquer vínculo, um rebelde. Penso em quem se declara indiferente ou não praticante, não crente. No entanto, para minha grande surpresa, encontro-o a trabalhar na vinha da solidariedade e da fraternidade, lutando por um mundo melhor. Que vos parece, então? Qual dos dois fez a vontade do Pai? Também eu respondo: o primeiro, isto é, aquele que eu considerava distante e que pensava não querer saber da vinha. Vai-se, porém, à procura do terceiro filho e irmão. Alguém, de facto, imaginou a presença de um terceiro filho na parábola. Este tinha ouvido o pai convidar os dois irmãos e, em silêncio, sem dizer uma palavra, tinha ido trabalhar na vinha. Ora, pergunta o padre Manuel João Pereira, não sei se alguma vez encontrastes este terceiro irmão. Eu encontrei-o várias vezes nas nossas comunidades. Irmãos discretos, generosos, disponíveis e solícitos, que, sem se fazerem notar, nem ser preciso pedir-lhes, fazem com que encontremos as coisas já feitas. São uma bênção para uma comunidade. É pena que, muitas vezes, só nos apercebemos disso quando eles faltam. Nas famílias há frequentemente alguém que assume este papel. Muitas vezes foram e continuam a ser as mães. Pois bem, este terceiro filho ou esta terceira filha torna presente a figura de Jesus, aquele que está no meio de nós como quem serve. O Pai procura filhos e filhas assim, os verdadeiros adoradores. Eis então algumas questões que o padre João Manuel nos deixa como elementos de reflexão. Vós dizeis: a maneira de proceder do Senhor não é justa. Ouvimos na primeira leitura. Ora, quantas vezes eu pensei assim no meu moralismo presunçoso? Convertei-me, Senhor, ao teu modo de agir. Cada um de vós, com toda a humildade, considera os outros superiores a si mesmo. É o que ouvimos na segunda leitura deste domingo. Então, liberta-me, Senhor, da inveja e faz com que o meu coração se alegre com o bem dos outros. Em verdade vos digo, os publicanos e as prostitutas vão à vossa frente para o reino de Deus. Diz-nos Jesus no Evangelho de hoje. Então, Senhor, despoja-me das minhas pretensões de superioridade. Faz com que eu me maravilhe ao ver-me ultrapassado pelos últimos da fila e que vá contente ocupar o último lugar. Mas, sobretudo, recordemos, cada dia é o hoje da parábola. Filho, hoje vai trabalhar na vinha.

Louvado seja nosso Senhor Jesus Cristo. Esta é a Rádio Vaticano, junto com Vatican Media e Vatican News, que passa a transmitir diretamente do Santuário de Lourdes, na França, a Santa Missa presidida pelo Papa Leão XIV neste domingo. Nos estúdios, Silvanei José. 26º domingo do tempo comum. Terceiro dia, penúltimo dia da visita do Papa Leão XIV à França. Uma saudação especial às emissoras de rádio e de televisão que a partir deste momento estão coligados conosco através do nosso centro de televisão multimídia, a você através das nossas redes sociais. Um bom domingo a você. Penúltimo dia do Santo Padre na França e o Papa preside a Santa Missa no Santuário de Nossa Senhora de Lourdes, cujo Santo Mariano recebe todos os anos e podemos ver neste momento a imagem que chega até você de Lourdes, de milhares e milhares de fiéis. Segundo os organizadores, neste momento 150 mil fiéis presentes na Santa Missa. Esse centro mariano que recebe todos os anos milhões de visitantes provenientes de mais de 140 países do mundo inteiro. E vem a esse lugar partilhando histórias e esperanças. Dos mais de 7 mil dossiês de curas depositados após as aparições de Nossa Senhora a Santa Bernadette Subiru, recordamos, era o ano de 1858, a Igreja reconhece 72 casos como milagres ocorridos neste lugar. Como dissemos, é o 26º domingo do tempo comum. Santo Padre, que já na manhã de hoje se encontrou com os bispos da Conferência Episcopal da França, na noite de ontem nós tivemos a oração do Papa na Gruta de Massabielle. Leão XIV se fez peregrino na Gruta das Aparições, repetindo os ritos dos fiéis. Deteve-se em oração silenciosa diante da imagem da Virgem Maria. Aproximou-se da rocha e a tocou. E na sequência o Papa bebeu um copo de água da fonte e, após colocar uma vela no candelabro, o Santo Padre pronunciou uma prece. Ó Senhora de Lourdes, Imaculada Conceição, recorremos a vós com confiança nesse lugar abençoado onde, com tanta doçura e ternura, falastes a Santa Bernadette, humilde filha do povo de França, para transmitir ao mundo uma luminosa mensagem de oração, conversão e esperança. Vós sois a mãe que Jesus nos deu e estáis atenta às nossas necessidades. O canto da procissão de entrada. Laudate Dominum omnes gentes. Laudate Domino. Aleluia.

Louvar o Senhor, povos todos. Vós todas as nações, deem glória, porque forte é o seu amor por nós. E a fidelidade do Senhor dura em eterno. Louvai ao Senhor.

Temos o coral composto por jovens provenientes de todo o país, mas também da diocese, que foram escolhidos pelo organista do santuário responsável pela música, Isaías Ravelli, italiano. A casula do Papa, confeccionada em Lourdes por uma irmã mexicana, pela santoria do santuário, representa os elementos característicos ligados às aparições. A cruz, que podemos ver no peito, se refere à mensagem da conversão e oração. A cor azul, dentro da cruz, a Virgem. Duas rosas, mais embaixo, referente às rosas que Bernadette viu sob os pés de Nossa Senhora.

Santo Padre, neste momento, incensa a imagem de Nossa Senhora. Incensa o altar do sacrifício.

0: Au nom do Père et do Fils et do Saint-Esprit.
1: Nome do Pai, do Filho e do Espírito Santo. Paz do Senhor esteja convosco. Ele está no meio de nós. Bendito seja Deus que nos reúne no amor de Cristo. Irmãos e irmãs, peçamos ao Senhor que abençoe esta água. Teremos o rito de bênção e aspersão da água benta. Peçamos ao Senhor que abençoe esta água que Ele criou e que foi retirada da fonte da gruta de Massabiale. Seremos aspergidos com ela em memória do nosso batismo. Que Deus nos ajude para que permaneçamos fiéis ao Espírito que recebemos. Deus eterno e todo-poderoso, tu quisestes que a água, fonte de vida e princípio de pureza, também purifique nossas almas e nos traga o dom da vida eterna. Abençoa esta água para que recebamos forças neste dia que te é consagrado. Por meio dessa água, renova em nós a fonte viva da tua graça. Defende-nos contra todo o mal do espírito e do corpo. Assim poderemos nos aproximar de ti com coração puro e acolher plenamente a salvação que nos dás. Por Cristo nosso Senhor. O rito da bênção e a aspersão da água benta. Antífona de entrada.

Papa, nesse momento, aos pés de todos os concelebrantes, senhores bispos da Conferência Episcopal Francesa, como também a Assembleia.

0: Que Dieu Tout-Puissant nous purifie.
1: Deus Todo-Poderoso, tenha compaixão de nós, nos perdoe nossos pecados, conduza à vida eterna, para celebrarmos dignamente essa Eucaristia. Agora o canto do Glória, o hino de louvor.

0: Prions le Seigneur.
1: Oremos.
0: Seigneur Dieu, quand tu pardonnes, prends pitié, tu manifestes au plus haut point ta toute-puissance.
1: Ó Deus, que mostrais vosso poder, sobretudo no perdão e na misericórdia, derramai em nós a vossa graça, para que, correndo ao encontro das vossas promessas, mereçamos participar dos bens celestes. Por nosso Senhor Jesus Cristo, vosso Filho, que é Deus, e convosco vive e reina na unidade do Espírito Santo por todos os séculos dos séculos. Amém. E passamos agora para a liturgia da palavra. É Deus quem nos fala. A palavra de Deus nos interpela a viver de forma integral a vida e a bondade do Senhor, sendo um testemunho autêntico do seu amor. Primeira leitura da profecia de Ezequiel, em italiano.
2: Così dice il Signore. Voi dite, non è retto.
1: Assim diz o Senhor. Vós andais dizendo, a conduta do Senhor não é correta. Ouvi, vós da casa de Israel. É a minha conduta que não é correta, ou antes, é a vossa conduta que não é correta? Quando um justo se desvia da justiça, pratica o mal e morre, é por causa do mal praticado que ele morre.
2: E se il malvagio si converte dalla sua malvagità,
1: quando um ímpio se arrepende da maldade que praticou e observa o direito e a justiça, conserva a própria vida. Arrependendo-se de todos os seus pecados, com certeza viverá. Não morrerá. Palavra do Senhor. Graças a Deus. Como resposta a essa primeira leitura, o Salmo responsorial 24. Recordai, Senhor meu Deus, vossa ternura e compaixão. Recordai, Senhor, vossa ternura.

Mostrai-me, ó Senhor, vossos caminhos e fazei-me conhecer a vossa estrada. Vossa verdade me oriente e me conduza, porque sois o Deus da minha salvação.

Recordai, Senhor meu Deus, a vossa ternura e a vossa compaixão, que são eternas. Não recordeis os meus pecados quando jovem, nem vos lembreis de minhas faltas e delitos.

O Senhor é piedade e retidão, e reconduz ao bom caminho os pecadores. Ele dirige os humildes na justiça, e aos pobres ele ensina o seu caminho.

0: Recordai, Senhor, vossa ternura. Segunda leitura, tirada da carta de São Paulo aos Filipenses, será feita em espanhol.
1: Leitura da carta do apóstolo São Paulo aos Filipenses. Hermanos, si queréis darme el consuelo de Cristo y aliviarme con vuestro amor, si os une el mismo espíritu.
0: Irmão, se existe consolação na vida em Cristo, se existe alento no mútuo amor, se existe comunhão no Espírito, se existe ternura e compaixão, tornai então completa a minha alegria. Aspirai a mesma coisa, unidos no mesmo amor. Vivei em harmonia, procurando a unidade. Nada façais por competição vanglória, mas com humildade. Cada um julgue que o outro é mais importante e não cuide somente do que é seu, mas também do que é do outro. Tende entre vós o mesmo sentimento que existe em Cristo Jesus. Jesus Cristo, existindo em condição divina, não fez do ser igual a Deus uma usurpação, mas esvaziou-se a si mesmo, assumindo a condição de escravo e tornando-se igual aos homens. Encontrado com o aspecto humano, humilhou-se a si mesmo, fazendo-se obediente até a morte e morte de cruz. Por isso, Deus o exaltou acima de tudo e lhe deu o nome que está acima de todo nome. Assim, ao nome de Jesus, todo joelho se dobre no céu, na terra e abaixo da terra. E toda língua proclame Jesus Cristo é o Senhor, para a glória de Deus Pai. Palavra do Senhor, graças a Deus. E agora a aclamação ao Evangelho.

diácono leva em procissão o Evangelho até o ambão, aonde irá comunicar o Evangelho de Jesus Cristo segundo Mateus. O Evangelho será lido em francês. Evangelho segundo Mateus, capítulo 21, versículos 28 a 32.

0: Le Seigneur soit avec vous.
1: O Senhor esteja convosco, Ele está no meio de nós. Proclamação do Evangelho de Jesus Cristo, segundo Mateus. Glória a vós, Senhor. Diácono incensa o livro sagrado.
0: En ce temps-là, Jésus disait aux grands prêtres et aux anciens du peuple: Quel est votre avis? Un homme avait.
1: Naquele tempo, Jesus disse aos sacerdotes e anciãos do povo: Que vos parece? Um homem tinha dois filhos. Dirigindo-se ao primeiro, lhe disse: Filho, vai trabalhar hoje na vinha. O filho respondeu: Não quero. Mas depois mudou de opinião e foi.
0: Puis le père alla trouver le second et lui parla de la même manière.
1: O pai dirigiu-se ao outro filho e disse a mesma coisa. Este respondeu: Sim, senhor, eu vou. Mas não foi. Qual dos dois fez a vontade do pai? Os sacerdotes e os anciãos do povo responderam: O primeiro. Então Jesus lhes disse: Em verdade vos digo que os cobradores de impostos e as prostitutas vos precedem no reino de Deus. Porque João veio até vós num caminho de justiça e vós não acreditastes. Ao contrário, os cobradores de impostos e as prostitutas creram nele. Vós, porém, mesmo vendo isso, não vos arrependestes para crer nele? Palavra da salvação. Glória a vós, Senhor. Teremos agora a homilia do Santo Padre. O diácono leva o livro sagrado dos Evangelhos até o Santo Padre, que irá beijá-lo e abençoar a Assembleia com ele.

0: Vamos seguir agora a homilia do Santo Padre nesta celebração eucarística no Santuário de Lourdes, no âmbito da sua viagem apostólica à França.
1: Frères et sœurs,
0: em francês. Irmãos e irmãs, peregrinos vindos da França e de todo o mundo, ao olhar para vós esta

0: Amanhã, reunidos na casa da nossa mãe, vejo o rosto universal da Igreja. Alguns de vós atravessastes continentes, superastes fadigas, trouxestes as vossas alegrias e os vossos fardos até esta gruta sagrada. Que felicidade estarmos juntos, um só coração, uma única família. E o Papa repete em espanhol: um só coração, uma única família.
1: Je tiens à saluer tout particulièrement les pèlerins venus de toutes les provinces et diocèses de France.
0: Gostaria de saudar de forma especial os peregrinos vindos de todas as províncias e dioceses da França. Hoje pisais o solo desta terra abençoada que recebeu tantas graças. Que esta peregrinação reavive a chama da fé nos vossos lares e nas vossas paróquias. Levai o consolo de Lourdes aos vossos vizinhos, aos vossos entes queridos e a todo o povo francês. Os textos que a liturgia nos propõe neste domingo abordam um aspecto central da mensagem que a Virgem Maria veio confiar a Santa Bernadette. Um convite à conversão, ao mesmo tempo terno e urgente. No Evangelho, Jesus lança um olhar de verdade e profunda tristeza sobre os corações fechados. Nem depois de verdes isto, vos arrependestes. Por que esta ferida no coração de Cristo? Porque Deus não quer a perdição dos seus filhos. O profeta Ezequiel recorda-nos isso. Se o justo se afasta da sua justiça para praticar o mal e morre por causa disso, é por causa do mal que praticou que ele morrerá. Ao passo que, se se converte, se ele se afasta dos pecados que cometeu, viverá certamente, não morrerá. É por isso que os apelos à penitência ressoam nas Sagradas Escrituras e percorrem toda a pregação do Evangelho ao longo dos séculos. Assumem uma gravidade salutar para manifestar a sua urgência e necessidade. É hoje, não amanhã, que é preciso converter-se. É hoje o momento favorável, o dia da salvação.
1: Sim. Dieu désire que l'homme vive, qu'il ouvre les yeux et retourne à lui.
0: Sim, Deus deseja que o homem viva, que abra os olhos e volte para ele. Converter-se é abandonar os caminhos do erro para seguir o caminho da vida, abrindo assim o nosso coração à única alegria que não passa. O próprio Jesus não mede palavras quando exorta à penitência, como nos relata, por exemplo, São Lucas. Se não vos converterdes, perecereis todos. Mas ele alarga o horizonte da vida terrena ao da vida eterna. Enquanto a felicidade aqui na terra é uma realidade efêmera, relativa e, por vezes, infelizmente, inacessível para alguns, a verdadeira felicidade é prometida a todos na esperança e deve ser o principal objeto da nossa busca, dos nossos esforços e das nossas escolhas. Não foi a Virgem Maria que disse a Santa Bernadette: não te prometo que serás feliz neste mundo, mas no outro? Esta promessa, proclamada precisamente aqui, ressoa com uma força particular nesta terra de França e abala as nossas mentalidades contemporâneas. Nesse momento da história, no seio de uma sociedade em busca de progresso e bem-estar material, mas por vezes tentada a esquecer o horizonte da eternidade, Maria vem lembrar-nos a grandeza e a amplitude da nossa vocação para a vida eterna. Perante as correntes atuais que procuram redefinir o valor da vida humana face à doença, ao sofrimento ou à velhice, a Gruta de Massabielle ergue-se como um santuário da esperança cristã. Aqui nenhuma fragilidade é rejeitada. As vossas muletas, as vossas cadeiras de rodas, as vossas lágrimas escondidas não são obstáculo. São o lugar por excelência onde sois plenamente respeitados, acolhidos e transcendidos pelo amor infinito de Deus. Lourdes é o lugar abençoado de uma profissão de fé na beleza e na sacralidade da vida, pois aqui ela é acolhida como um dom precioso de Deus, chamada a desabrochar para a eternidade no amor do Pai. Prometo-te, sim, a vida eterna é uma promessa sólida e certa que o Senhor nos faz. Ele já a obteve para nós através de sua morte na cruz e da sua ressurreição, e já a realiza todos os dias em nós pela graça do batismo. Está ao nosso alcance, mas cabe-nos acolhê-la livremente, aproveitá-la, não lhe colocar obstáculos. Ora, o obstáculo à graça e à vida eterna, o único obstáculo a esse amor, é o pecado. O fechamento em si mesmo, essa recusa de Deus que nos aprisiona nas nossas próprias trevas. Está, portanto, em jogo a nossa responsabilidade pessoal, e ela é grande. Deus quis nos livres, pois a liberdade é uma condição do amor. Não se pode amar por obrigação. Esta liberdade que nos é concedida, devemos empenhá-la num sim a Cristo e, com a ajuda da sua graça, no seguimento dos passos de Maria. Um sim incessantemente renovado até ao nosso último suspiro, agora e na hora da nossa morte, como dizemos na Ave Maria. Encontramos o apelo insistente à conversão nas palavras que Maria proferiu aqui mesmo: penitência, penitência, penitência. Ela repete a palavra 3 vezes e convida Bernadette a realizar alguns gestos. Por que razão? Será porque somos lentos a compreender? Será porque, com demasiada facilidade, nos consideramos isentos do pecado? Será porque não praticamos suficientemente a penitência? A Virgem pede-nos que a façamos, não só por nós mesmos que precisamos dela, mas também pelos pecadores, por um mundo que vai mal. Como não se sentiriam interpelados os nossos corações perante os conflitos, cada vez mais generalizados, que destroem tantas vidas inocentes? Ora, o mal que a nossa época conhece provém do coração do homem. Deus não é responsável por ele. É o meu modo de agir que não é justo? Diz ele aos filhos de Israel. Ou é o vosso que o não é? São, portanto, os corações dos homens que precisam ser mudados, a começar pelo nosso. A penitência é uma obra suscitada pelo amor em solidariedade com a humanidade. Amor a Deus, cuja ferida no coração, causada pelos nossos pecados, queremos reparar. Amor por todos os nossos irmãos, os homens que não ouvem este apelo à conversão e cujas faltas os conduzem à morte. Esta exigência de conversão envolve a própria Igreja na sua peregrinação terrena. Ela deve ter a coragem de viver essa conversão em primeiro lugar, para curar as feridas profundas, as infidelidades e os dolorosos desvios cometidos no seu seio. Devemos submeter-nos humildemente ao olhar purificador do Senhor. Reconhecer os nossos próprios erros é indispensável para o nosso progresso espiritual, como escreveu Santo Agostinho. Que te desagrade sempre o que és, se queres alcançar o que ainda não és. O apelo da nossa mãe ao nosso dever de oração e conversão enche-nos de grande esperança, pois ela indica-nos o meio de mudar o curso das coisas, meio esse que não é outro senão o de nos associarmos à paixão de Cristo. Queridos doentes que conheceis o sofrimento, tão numerosos em Lourdes, é-vos possível viver as vossas dores e aflições nesse espírito de oferta, para entrar nesse caminho redentor de que o mundo tanto necessita. Nesse sentido, estáis verdadeiramente no coração da Igreja, e o vosso papel é insubstituível. Peregrinos, irmãos e irmãs, não partireis de Lourdes como chegastes, partireis como missionários da esperança. Eis o milagre deste lugar, suscitar a alegria da esperança mesmo no meio das provações e da dor. A Virgem Maria cura os nossos olhares e transfigura os nossos corações, dando-lhes a paz. Sede testemunhas ativas desta força e desta ternura divinas, que nos permitem continuar o caminho e alcançar a meta nos vossos países, dioceses e famílias. Apoiados pela oração dos doentes e pelo amor da nossa mãe, caminhai com confiança rumo ao futuro. Não temais as tempestades do mundo. A Santa Mãe de Deus vigia sobre o vosso caminho. Envolve a Igreja no seu manto de ternura e, como estrela radiosa da manhã, guia os vossos passos para vos gerar com alegria na própria vida de seu Filho Jesus. Conclui assim com essas palavras Papa Leão, a sua homilia, nessa Santa Missa, no Santuário de Lourdes, nesse domingo 27 de setembro. Os textos que a liturgia de hoje nos propõe, como recordava o Santo Padre, que abordam um aspecto central da mensagem que a Virgem Maria veio confiar a Santa Bernadette precisamente nesse lugar. Um convite à conversão. Ao mesmo tempo terno e urgente. E vamos também professar a nossa fé com o credo.

Oração dos fiéis. Dirigamos unânimes ao Senhor a nossa oração, para que conceda a todos os homens conduzir uma vida tranquila e serena, para guiar e para chegar à salvação eterna. Nós te pedimos, ouvi-nos. Primeira intenção, rezemos pela Igreja em francês. O povo dos batizados seja fiel à própria missão de anunciar o Evangelho para que o mundo tenha a vida. Rezemos ao Senhor. Rezemos pelo Papa, será feito em ucraniano. O Santo Padre Leão governe o barco da Igreja com coragem e solicitude pastoral para que o mundo tenha vida. Rezemos ao Senhor. Terceira intenção. Rezemos pelos bispos, presbíteros e diáconos em inglês. O ministério dos pastores seja fonte de alegria e de santidade, para que o mundo tenha vida. Rezemos ao Senhor. Rezemos pelo dom da paz em alemão. Os responsáveis das nações sejam artífices de concórdia e fraternidade, para que o mundo tenha vida. Rezemos ao Senhor. A quinta intenção em holandês. Rezemos pelos enfermos. O testemunho de quem vive no sofrimento e na prova abra o coração de todos à compaixão, para que o mundo tenha a vida. Rezemos ao Senhor. A sexta intenção, rezemos pelos peregrinos em árabe. Todos aqueles que chegam neste lugar sejam autênticas testemunhas da misericórdia de Deus, para que o mundo tenha vida. Rezemos ao Senhor. E oração do Santo Padre. Vem, Senhor, ajuda do teu povo que confia na tua misericórdia, o teu poder o sustente na peregrinação terrena e o conduza à felicidade da vida eterna. Por Cristo nosso Senhor. Teremos agora a liturgia eucarística. Canto do ofertório. Alguns fiéis levam até o Santo Padre as oferendas para o sacrifício.

recordava Santo Padre, que os textos da liturgia deste domingo nos propõem a mensagem que a Virgem Maria veio confiar a Santa Bernadette, um convite à conversão. E no Evangelho, Jesus lança um olhar de verdade e profunda tristeza sobre os corações fechados. Nem depois de verdes isto, vos arrependestes. E o Papa então se pergunta, por que esta ferida no coração de Cristo? Porque Deus não quer a perdição dos seus filhos. E o profeta Ezequiel nos recorda isso. Se o justo se afasta da sua justiça para praticar o mal e morre por causa disso, é por causa do mal que praticou que ele morrerá. Ao passo que, se se converte, se ele se afasta dos pecados que cometeu, viverá, certamente, não morrerá. É por isso que os apelos à penitência ressoam nas Sagradas Escrituras e percorrem toda a pregação do Evangelho ao longo dos séculos. E assumem hoje, disse o Papa, uma gravidade salutar para manifestar a sua urgência e necessidade. É hoje, não amanhã, que é preciso converter-se. É hoje o momento favorável, o dia da salvação.

Papa, em senso votado sacrifício, agora já com também incensa a Assembleia. A oração eucarística deste domingo, a número 3, com o prefácio dos domingos do tempo como uma salvação pela obediência de Cristo. Orai, irmãos e irmãs, para que o meu e o vosso sacrifício seja aceito por Deus Pai Todo-Poderoso. Receba, Senhor, por tuas mãos este sacrifício para a glória do seu nome, para o nosso bem e de toda a sua santa Igreja. Concedei-nos, Deus de misericórdia, que vos agrade essa nossa oblação e que ela nos abra a fonte de toda a bênção. Por Cristo, nosso Senhor. O Senhor esteja convosco, Ele está no meio de nós. Corações ao alto, nosso coração está em Deus. Demos graças ao Senhor nosso Deus, é nosso dever e nossa salvação. Na verdade, digno e justo, é nosso dever e salvação dar-vos graças sempre e em todo lugar, Senhor, Pai Santo, Deus Eterno e Todo-Poderoso. Pois em vossa misericórdia amastes tanto o mundo que nos enviastes vosso próprio Filho como Redentor. Quisestes que ele fosse em tudo igual a nós, menos no pecado, para amardes em nós o que vos comprazia em vosso Filho. Por sua obediência, ele restaurou os dons que, por nossa desobediência, pecando, tínhamos perdido. Por isso, também nós vos louvamos, Senhor, com todos os anjos e santos, e exultantes, cantamos a uma só voz.

0: Tu es vraiment saint, Dieu de l'univers.
1: Na verdade, vós sois santo, ó Deus do universo, e tudo o que criastes proclama o vosso louvor, porque por Jesus Cristo, vosso Filho e Senhor nosso, e pela força do Espírito Santo, dais vida e santidade a todas as coisas, e não cessais de reunir para vós um povo que vos ofereça em toda parte, do nascer ao pôr do sol, um sacrifício perfeito. Por isso, ó Pai, nós vos suplicamos, santificai pelo Espírito Santo as oferendas que vos apresentamos para serem consagradas a fim de que se tornem o corpo e o sangue do vosso Filho, nosso Senhor Jesus Cristo, que nos mandou celebrar estes mistérios.
0: Pour qu'elle devienne le corps et le sang de ton Fils, Jésus-Christ, notre Seigneur, qui nous a dit de célébrer ce mystère. La nuit même où il fut
1: entregue, Jesus tomou o pão, prononciou a bênção de ação de graças, partiu e o deu a seus discípulos, dizendo:
0: Prenez et mangez-en tous. Ceci est mon corps livré pour vous.
1: Adoremos o corpo de Cristo.

0: Do mesmo modo, no fim da ceia, ele tomou o cálice em suas mãos, pronunciou a bênção de ação de graças e o deu aos seus discípulos, dizendo:
1: Prenez et buvez-en tous, car ceci est la coupe de mon sang, le sang de l'alliance nouvelle et éternelle, qui sera versée pour vous et pour la multitude en rémission des péchés. Vous ferez cela en mémoire de moi.
0: Adoremos o sangue de Cristo.

0: Il est grand le mystère de la foi.
1: Mistério da fé. Anunciamos, Senhor, a vossa morte e proclamamos a vossa ressurreição. Vinde, Senhor Jesus.

Celebrando agora, ó Pai, o memorial da paixão redentora do vosso Filho, da sua gloriosa ressurreição e ascensão ao céu, e enquanto esperamos sua nova vinda, nós vos oferecemos em ação de graças esse sacrifício vivo e santo. Olhai com bondade a oblação da vossa Igreja e reconhecei nela o sacrifício que nos reconciliou convosco. Concedei que, alimentando-nos com o corpo e o sangue do vosso Filho, repletos do Espírito Santo, nos tornemos em Cristo um só corpo e um só Espírito. Dom Aveline, que o mesmo Espírito faça de nós uma eterna oferenda para alcançarmos a herança com os vossos eleitos, a Santíssima Virgem Maria, Mãe de Deus, São José, seu esposo, os vossos santos apóstolos e gloriosos mártires, Santa Bernadette, e todos os santos que não cessam de interceder por nós na vossa presença. Dom Micas, nós vos suplicamos, Senhor, que esse sacrifício da nossa reconciliação estenda a paz e a salvação ao mundo inteiro. Confirmai na fé e na caridade vossa Igreja que caminha neste mundo com vosso servo, o Papa Leão, nosso Bispo Jean-Marc, com os bispos do mundo inteiro, os presbíteros e os diáconos, os outros ministros e o povo por vós redimido. Atendei propício as preces dessa família que reunistes em vossa presença. Reconduzi a vós, Pai de misericórdia, todos os vossos filhos e filhas dispersos pelo mundo inteiro. Acolhei com bondade no vosso reino os nossos irmãos e irmãs que partiram desta vida e todos os que morreram na vossa amizade. Unidos a eles, esperamos também nós, saciados eternamente da vossa glória, por Cristo Senhor nosso. Por Ele dais ao mundo todo o bem e toda a graça.

0: Livre-nos de todo mal, Senhor.
1: Livrai-nos de todos os males, ó Pai, e dai-nos hoje a vossa paz. Ajudados pela vossa misericórdia, sejamos sempre livres do pecado e protegidos de todos os perigos, enquanto aguardamos a feliz esperança e a vinda do nosso Salvador, Jesus Cristo. Vosso é o reino, o poder e a glória para sempre. Senhor Jesus Cristo, disseste aos vossos apóstolos: eu vos deixo a paz, eu vos dou a minha paz. Não olhei os nossos pecados, mas a fé que anima a vossa igreja. Dai-lhe, segundo o vosso desejo, a paz e a unidade. Vós que sois Deus, com o Pai e o Espírito Santo. A paz do Senhor esteja sempre convosco. O amor de Cristo nos uniu. Irmãos e irmãs, saudai-vos em Cristo Jesus. Que a paz de nosso Senhor Jesus Cristo ressuscitado esteja no coração de cada um de vocês, na sua família, no seu trabalho, com seus amigos. A paz do Senhor esteja convosco. Cordeiro de Deus, que tirais o pecado do mundo, tende piedade de nós. Cordeiro de Deus, que tirais o pecado do mundo, tende piedade de nós. Cordeiro de Deus, que tirais o pecado do mundo, dai-nos a paz.

0: Voici l'agneau de Dieu.
1: Feliz os convidados para a ceia do Senhor. Eis o Cordeiro de Deus que tira o pecado do mundo. Senhor, eu não sou digno de que entreis em minha morada, mas dizei uma palavra e serei salvo. Santo Padre, comunga nas tuas espécies, que o corpo de Cristo me guarde para a vida eterna. O sangue de Cristo me guarde para a vida eterna. O canto de comunhão terá início, então, a distribuição da comunhão.

As suas palavras, Papa Leão, nos fala que Deus deseja que o homem viva, que abra os olhos e volte para Ele. Converter-se é abandonar os caminhos do erro para seguir o caminho da vida, abrindo assim o nosso coração, a única alegria que não passa.

Convidamos você também para fazer a comunhão espiritual, esse momento da distribuição da hóstia consagrada, do corpo de Cristo. O próprio Jesus não mede palavras quando exorta a penitência, como nos relata, por exemplo, São Lucas: se não vos converterdes, perecereis todos. Mas ele alarga o horizonte da vida terrena ao da vida eterna. Enquanto a felicidade aqui na terra é uma realidade efêmera, relativa e por vezes infelizmente inacessível para alguns, a verdadeira felicidade é prometida a todos na esperança e deve ser o principal objeto da nossa busca, dos nossos esforços e das nossas escolhas. E o Papa recorda: não foi a Virgem Maria que disse a Santa Bernadette: não te prometo que serás feliz nesse mundo, mas no outro.

neste momento da história, no seio de uma sociedade que busca, em busca de progresso e bem-estar material, mas por vezes tentada a esquecer o horizonte da eternidade, Maria vem lembrar-nos a grandeza e a amplitude da nossa vocação para a vida eterna.

Perante as correntes atuais que procuram redefinir o valor da vida humana face à doença, disse o Papa, ao sofrimento ou à velhice, a Gruta de Massabielle ergue-se como um santuário da esperança cristã. Aqui, disse ele, nenhuma fragilidade é rejeitada. As vossas muletas, as vossas cadeiras de rodas, as vossas lágrimas escondidas não são obstáculos. São o lugar por excelência onde sois plenamente respeitados, acolhidos e transcendidos pelo amor infinito de Deus. Lourdes é o lugar abençoado de uma profissão de fé, na beleza e na sacralidade da vida, pois aqui ela é acolhida como um dom precioso de Deus, chamada a desabrochar para a eternidade, no amor do Pai.

encontramos o apelo insistente à conversão nas palavras que Maria proferiu. Aqui mesmo, disse o Papa, em Lourdes: penitência, penitência, penitência. E ela repete a palavra 3 vezes e convida Bernadette a realizar alguns gestos. E o Papa se pergunta por que razão. Será porque somos lentos a compreender? Será porque com demasiada facilidade nos consideramos isentos de pecado? Será porque não praticamos suficientemente a penitência? A Virgem pede-nos que a façamos, não só por nós mesmos, que precisamos dela, mas também pelos pecadores, por um mundo que vai mal. Como não se sentiriam interpelados os nossos corações perante os conflitos, cada vez mais generalizados, que destroem tantas vidas inocentes? Ora, o mal que a nossa época conhece provém do coração do homem. Deus não é responsável por ele. É o meu modo de agir que não é justo, diz ele aos filhos de Israel, ou é o vosso que o não é? São, portanto, os corações dos homens que precisam ser mudados, começando pelo nosso.

penitência é uma obra suscitada pelo amor em solidariedade com a humanidade. O amor a Deus, cuja ferida no coração causada pelos nossos pecados, queremos reparar. Amor por todos os nossos irmãos, os homens que não ouvem esse apelo à conversão, disse o Papa, e cujas faltas os conduzem à morte. Esta exigência de conversão envolve a própria Igreja na sua peregrinação terrena. Ela deve ter a coragem de viver essa conversão em primeiro lugar, para curar as feridas profundas, as infidelidades e os dolorosos desvios cometidos no seu seio. Devemos submeter-nos humildemente ao olhar purificador do Senhor, reconhecer os nossos próprios erros. É indispensável para o nosso progresso espiritual, como escreveu Santo Agostinho. Que te desagrade sempre o que és, se queres alcançar o que ainda não és. O apelo da nossa mãe ao nosso dever de oração e conversão enche-nos de grande esperança, pois ela indica-nos o meio de mudar o curso das coisas, meio este, que não é outro senão o de nos associarmos à paixão de Cristo. Teremos agora a oração após a comunhão. A celebração será, pois, concluída com a locução do Santo Padre e o Ângelus, a oração mariana do Ângelus, como já estamos habituados todos os domingos. Oremos. Fazei, Senhor, que este sacramento celeste renove

escreveu 858, durante a 13ª aparição, a Virgem Maria pediu a Santa Bernadette que fosse dizer aos sacerdotes para construírem aqui uma capela e que viessem aqui em procissão. A primeira capela tornou-se o santuário e as procissões conduzem os peregrinos à celebração do mistério pascal, como acabamos de fazer juntos. Em 3 de junho de 1858, dia da festa do corpo e do sangue de Cristo, a solenidade de Corpus Christi, Bernadette recebeu a comunhão pela primeira vez. Foi o desejo da Eucaristia que a levou a voltar a Lourdes alguns dias antes da primeira aparição. Aquela comunhão foi fonte de imensa alegria, e essa alegria é missionária. Em nome de todos os fiéis presentes e de todos os peregrinos do mundo que aqui respondem ao apelo de Maria, agradeço-lhe por ter guiado nossa oração. Todos os dias aqui, bispos e sacerdotes presidem a Eucaristia celebrada nas basílicas e capelas do santuário em diversas línguas, diante de assembleias que manifestam a diversidade dos povos e a universalidade da Igreja. Além disso, todos os dias, o Santíssimo Sacramento é adorado durante a procissão eucarística com os doentes e os demais peregrinos. O ápice invisível da fé torna-se visível. Os doentes e todos os peregrinos são abençoados pelo Senhor, que passa no meio deles. Da fonte que jorra no fundo da gruta até a fonte eucarística que jorra ao lado de Jesus crucificado, a vida dos peregrinos de Lourdes está confiada ao amor misericordioso de Deus, que ouve o clamor de seu povo e tem compaixão de seus filhos. Em memória daquele dia, permita-me oferecer-lhe uma pintura e uma cruz. A pintura representa a Gruta das Aparições, humilde fonte onde a comunhão entre Maria e Bernadette é um oásis de paz e de vida para todos. A cruz, feita com madeira de rosa mosqueta, originária da gruta, é uma humilde testemunha das aparições. Essa madeira retorcida e espinhosa evoca o Gólgota, onde o Filho do Homem entregou sua vida para que o mundo tivesse vida, a vida verdadeira em abundância. Portanto, os dois presentes que Dom Giamac dá ao Santo Padre, um quadro, uma pintura e uma cruz feita com uma madeira de rosa mosqueta que é originária precisamente da gruta. Humilde testemunha, disse, das aparições. Neste momento, o Santo Padre também deixa um presente para a Diocese, para Lourdes. É um cálice para a celebração da Eucaristia. Portanto, o presente do Santo Padre ao Bispo de Tarbes, Lourdes, Dom Giamac. Previsto agora pequena locução ainda do Santo Padre, e depois vamos rezar juntos a oração do Ângelus. Enquanto viva o Papa, brota do coração e da boca de tantos e tantos fiéis. São mais de 150 mil. Muito obrigado, queridos irmãos e irmãs. Saúdo com carinho todos vós que participastes nesta celebração eucarística. Obrigado pela vossa presença. Estendo também a minha saudação a quem se juntou a nós através dos meios de comunicação social, em especial os enfermos.

0: Nous allons maintenant prier ensemble l'Angelus.
1: Nesse momento, rezaremos juntos o Ângelus, esta oração simples e maravilhosa que nos ajuda a viver cada dia em conformidade com a vontade de Deus, a exemplo da Virgem Maria. Antes disso, uma vez que me encontro neste local, gostaria de fazer um apelo que sinto ser especialmente importante. Foi aqui que a Imaculada Conceição apareceu a Santa Bernadette com o terço e, por assim dizer, guiou a sua oração. Por isso, hoje convido todos os fiéis e todas as comunidades cristãs a rezar o Santo Rosário durante o próximo mês de outubro, com a intenção especial de que cessem as guerras e que a paz se estabeleça entre os povos em conflito. Acompanhamos esta oração com ações concretas de penitência e misericórdia, com o compromisso de promover sempre o diálogo e a reconciliação. Que Nossa Santíssima Mãe interceda por nós. Conclui assim a sua locução, o Santo Padre, e vamos rezar junto com o Papa. O Ângelus.
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1: A benção final na celebração eucarística deste domingo em Lourdes.

A missa terminou, vamos em paz e que o Senhor nos acompanhe. Brota espontâneo o aplauso de mais de 150 mil fiéis que se encontram hoje em Lourdes. A celebração eucarística presidida pelo Santo Padre, agora encerrando com a oração mariana do Ângelus. O Papa se dirige diante da imagem de Nossa Senhora.

Pampa se despede do altar. Na conclusão desta celebração, o Pampa, recordando que, encontrando-se em Lourdes, gostaria de fazer um apelo que diz, sinto, ser especialmente importante. Foi aqui que a Imaculada Conceição apareceu a Santa Bernadette com o terço e, por assim dizer, guiou a sua oração. Por isso, o Papa convida todos os fiéis e todas as comunidades cristãs a rezar o Santo Rosário durante o próximo mês de outubro, com a intenção especial de que cessem as guerras e que a paz se estabeleça entre os povos em conflito. Acompanhamos, disse, essa oração com ações concretas de penitência e misericórdia, com o compromisso de promover sempre o diálogo e a reconciliação. E que nossa Santíssima Mãe interceda por nós. Palavras conclusivas do Santo Padre, quando ele faz o apelo da nossa mãe também ao nosso dever de oração e conversão, que nos enche de grande esperança, pois ela indica-nos o meio de mudar o curso das coisas, meio esse que não é outro senão o de nos associarmos à paixão de Cristo. Concluímos assim a transmissão diretamente de Lourdes, da Santa Missa presidida pelo Santo Padre, que continua ainda hoje em Lourdes. Teremos logo mais à noite também um momento de oração com a procissão das velas, a iluminação especial desta noite. Estaremos transmitindo ao vivo para todo o Brasil. Desejamos ainda a você um bom domingo na paz do Senhor. Nos estúdios da Rádio Vaticano, Silvana e José. Louvado seja nosso Senhor Jesus Cristo.

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0: Saudações, seguidoras e seguidores desta emissão, mediante a qual, semana a semana, às quintas-feiras, a Rádio Vaticano apresenta eventos e personagens culturais da África e da sua diáspora. Eu sou o Dulce Araújo e vos trago as saudações da equipa da secção portuguesa para a África, que leva avante esta emissão. Estamos na antevigília da viagem apostólica do Papa Leão XIV à França, em cuja capital Paris, visitará também a sede da Unesco, Organismo das Nações Unidas para a Educação e a Cultura, onde pronunciará um importante discurso centrado, muito provavelmente, na importância da cultura, da paz, da educação na vida e desenvolvimento dos povos e nações. Um dos acompanhantes do Papa nesta visita será o cardeal José Tolentino de Mendonça, prefeito do Dicastério da Santa Sé para a Cultura e a Educação. E estes dias, mais precisamente no passado dia 17 deste mês de outubro de 2026, realizou-se em Lisboa uma extensão da 8ª edição do Festival de Literatura Mundo do Sal, com a participação do cardeal José Tolentino de Mendonça, que se deteve num diálogo com escritores como a cabo-verdiana Dina Salustio e a moçambicana Ana Mafalda Leite, diálogo sobre literatura e espiritualidade. Nessa extensão do festival, como já na edição principal ocorrida na ilha cabo-verdiana do Sal em junho passado e noutras extensões dessa edição que possam vir daqui até ao fim do ano, foram homenageadas duas figuras, Maria Inácia Gomes Correia, mais conhecida por Nácia Gomi, figura emblemática na história do batuco e do finasson, bem como no fortalecimento do empoderamento feminino em Cabo Verde, e o poeta brasileiro Manuel de Barros. O tema de fundo dessa 8ª edição do festival é a poética da terra. A Nácia Gomi dedicáramos uma emissão a 2 de julho de 2020, em vésperas do 45º aniversário da independência de Cabo Verde. Dela nos falara dois homens, também eles grandes figuras culturais de Cabo Verde e do mundo. O poeta, ensaísta e editor Filintelizio, nosso parceiro nesta emissão, com a sua habitual crónica de Lisboa, e Tomé Varela da Silva, filósofo, investigador e agora reformado do Instituto Nacional de Investigação e Património Cultural, onde trabalhou durante muitos anos. Ele é autor, entre outros, da obra Finasson di Nácia Gomi, Tradições Oral de Cabo Verde, publicado na Cidade da Praia em 1985 pelo Instituto Cabo-Verdiano do Livro. Vamos repropor-vos hoje o essencial dessa emissão, repetimos, de 2 de julho de 2020, que nos diz quem era Nácia Gomi e o legado que deixou à cultura cabo-verdiana. E com ela recordamos também o país irmão, a Guiné-Bissau, que neste dia 24 de setembro de 2026 comemora 53 anos de independência. Que venham tempos melhores para o país e a sua cultura, que o líder comum a Cabo Verde, a Guiné-Bissau e de toda a África, Amílcar Cabral, tanto quis valorizar. E esta era já a voz de Nácia Gomi na faixa Nharama do seu CD Nácia Gomi Cusimucinhos, uma das suas principais gravações. CD que nos vai acompanhar ao longo desta emissão.
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0: Vamos então conhecer um pouco mais da vida e obra de Nhanácia Gomi na crónica de Filintilísio, da casa editora Rosa de Porcelana.
1: Nhanácia Gomi foi uma das expoentes do batuque e do finação. O músico Príncipe Zito descreve o batuque como a expressão cultural mais revigorada de Cabo Verde. Diz: isso dá-me uma satisfação tremenda, porque é o passado a manifestar-se. O finação é a poesia popular de Cabo Verde. É muito antiga, é a mãe do rap. Foi herdada do continente, onde é conhecido por griot, e em Cabo Verde como finador ou cantador. Em verdade, o batuque e o finação oferecem-nos um prisma especial por onde filtra a história de Cabo Verde, desde o achamento e a escravatura ao tempo presente da diáspora global e da globalização, passando por fomes, estiagens e outras mil lutas por onde passou o povo cabo-verdiano. O batuque e o finação, patrimónios imateriais de Cabo Verde, graças a figuras como Nhanácia Gomi, mantém ainda hoje pleno vigor. Nasceu Maria Inácia Gomes Correia, a 18 de julho de 1925, na ribeira do principal, hoje Conselho de São Miguel, na Ilha de Santiago. Faria, neste mês de julho, 95 anos, não tivesse falecido há 9 anos. A sua única formação escolar foi de doutrina religiosa católica, através da catequese, que frequentava com os irmãos mais velhos. Não foi à escola formal e nunca se alfabetizou. Entretanto, parecendo ter criatividade nata, como escreveu a jornalista Xisana Magalhães, hoje cedo ganhou o domínio da retórica, conhecido por converso sábio, a perfeita capacidade de uso da métrica poética, que a tornou uma das mais conhecidas cantadeiras de Cabo Verde. Nhanácia Gomi terá iniciado a sua carreira como cantadeira de batuco e de finação aos 15 anos de idade, tornando-se cedo referência obrigatória nas funções festivas, especialmente batizados e casamentos no interior de Santiago. Ficou marcada pela capacidade de composição e de improvisação, bem como a sua garra competitiva nos enfrentamentos com as cantadeiras veteranas, como se refere o investigador cultural Tomé Varela da Silva no seu livro Finação de Nhanácia Gomi. Embora de tradição religiosa profunda, Nhanácia Gomi inspirou-se na raiz popular do cancioneiro cabo-verdiano, misturando referências bíblicas e dos santos em relação aos dizeres vernáculos da língua crioula cabo-verdiana, que soube usar como ninguém. Era um autêntico e extraordinário caso de sabedoria popular, escrevendo costumes e desafiando realidades telúricas, uma verdadeira biblioteca viva, pela forma como recondicionava a memória coletiva à maneira dos griots da África Ocidental. A rainha do finação, como era conhecida, só teria consagração internacional na década de 90. Foram lendárias as suas apresentações na Expo Sevilha, de 1992, Espanha, e no Festival do Museu Smithsonian Institution, nos Estados Unidos, em 1995. Foi uma das grandes protagonistas do projeto Caminho de Mar, concebido pelo grupo musical Cimenteira, como uma narrativa sobre a história da música de Cabo Verde, na Expo Lisboa, 98, em Portugal. Antes, em 1994, grava em Estocolmo, Suécia, duas faixas do CD Music Funk Cape Verde e, em 1999, viaja novamente para os Estados Unidos e grava com os Ferro Gaita o CD Rei de Tabanca. Participa na faixa que traz o seu nome. Em 2000, um disco, outra vez com o seu nome, Nhanácia Gomi com Semocinhos, CD de 8 faixas. Dos seus discos, o mais referenciado é Fincado na Raiz, álbum onde fica registada a sua parceria com Antônio Dentidouro, outro expoente do cancioneiro popular cabo-verdiano. sobre a sua participação no filme Continuação, o cineasta espanhol Óscar Martínez disse que aparecia como um lenço branco amarrado à cabeça, com grandes argolas douradas nas orelhas, e assemelhava-se a essas maravilhosas pretas velhas que às vezes se encontram nas ruas de Lisboa, falando um crioulo áspero e belo. Nessa década, Nenácia Gomes recebeu várias homenagens. Uma delas, o batismo de um avião da PACB, então Companhia Aérea de Bandeira de Cabo Verde, com seu nome. Recebeu homenagens do Estado de Cabo Verde e foi beneficiada com um passaporte diplomático por relevantes serviços à nação cabo-verdiana no domínio da cultura. Quando faleceu a 3 de fevereiro de 2011, na cidade da Praia, o governo decretou luto nacional, com a bandeira meio-haste em todas as instituições públicas, tanto do país como nas representações diplomáticas no estrangeiro. Sobre ela, o escritor português Manuel Jorge Marmelo escreveu: "Não era como César Évora, uma embaixadora internacional dos sons melancólicos da morte, aplaudida tanto em Paris como em Tóquio. Dentro de Cabo Verde, porém, foi uma espécie de figura tutelar e matriarcal. Chamavam-lhe a rainha do finação e era também intérprete maior do batuco, dois dos géneros que compõem a tradição musical do país."
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1: Ao assinalarmos a efeméride da independência nacional de Cabo Verde, Nácia de Gomes é a figura que melhor nos ocorre para abordar o papel da mulher na promoção da tradição oral e inscrever o seu contributo na luta pela emancipação das mulheres cabo-verdianas, reconfigurando valores, introduzindo a vez e a voz do feminino. Se hoje o batuco está na moda, como cantou o músico Orlando Pantera, isso deve-se às mulheres como Gabibinha Cabrante, Nadida Mendes e Nenácia Gomes, senhoras que são claramente a África enclave feminina. Nenácia Gomes,
0: o poeta e ensaísta Filinto Tilício, que nos falava a partir de Lisboa. Ele é, recordamos, fundador, juntamente com a professora Márcia Souto, da Casa Editora Rosa de Porcelana. E ficamos aqui na Rádio Vaticano, África em Clave Feminina, Música e Arte, com mais uma peça de Nácia Gomes em que emerge a sua religiosidade. Intitula-se Cora para Baixo.
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1: Nhana Segome, Resistência ou Vivência Cultural? É o título de uma conferência que o Dr. Tomé Varela da Silva fez na Ilha de Santiago a 18 de julho de 2004, quando a Câmara Municipal de Santa Cruz, no dia do município e de Santiago Maior, quis homenagear Nhana Segome, que naquele dia completava 79 anos de idade. Nessa comunicação, o Dr. Tomé Varela da Silva percorreu a vida desta grande mulher e grande artista, que ela própria, vida que ela própria lhe contara com gravador à frente em 1980-81, gravação que deu origem à obra Finações de Nhana Segome, Tradição Oral de Cabo Verde. Nessa conferência que nos referíamos antes, Tomé Varela da Silva sublinha, ao falar da vida de Nhana Segome, que ela era analfabeta. Se tivesse estudado, não teria, talvez, sido a mesma mulher de cultura que foi. E explica-nos as razões disto diretamente da cidade da Praia.
2: Por uma razão muito simples. Se ela tivesse passado pela escola, como eu passei, e quase todos, felizmente ou infelizmente, passamos, ela teria perdido uma coisa que só o iletrismo lhe daria. Não teria a comunicação que teve e acabou tendo e assimilou bem com a população e com a cultura popular, nomeadamente da sua redondeza, da localidade onde nasceu e cresceu, do município também e da ilha, sobretudo, porque ela só saiu de Cabo Verde depois de se tornar famosa enquanto cantadeira de batuque. Se tivesse ido à escola, provavelmente isto teria passado despercebido, porque a própria escola faria uma espécie de lavagem que a escola colonial nos fez e continua fazendo, porque no fundo somos verdadeiros culturais da filosofia colonial. E ainda não nos libertámos disso, infelizmente. Portanto, só por isso ela teria, e não teria se manifestado como aquela senhora de envergadura que acabou sendo para todos nós.
1: Portanto, ela não foi para a escola, mas sublinhou o filintilício e também o Dr. Tomé Varela da Silva sublinhou nessa comunicação. A religião, a catequese, teve um papel importante na vida dela, no seu desenvolvimento sociocultural, digamos, não é?
2: Eu suponho que só na vida dela, quer dizer, manifesta-se claramente, lendo esse trabalho de Finação de Nhana Segome, encontra-se, portanto, do princípio ao fim, a presença muito forte da religiosidade dela. Portanto, tem essa marca forte da religiosidade e da cultura, porque tudo isso, a nossa religiosidade, a nossa cultura tem a marca forte da ocidentalidade.
1: E ela era praticante.
2: E era praticante e não podia ser de outra forma, porque era uma espécie de ideologia que se inculcava em todos.
1: Pois,
2: em todos. Pois. Portanto, ela não podia fugir a isso. E como não foi à escola, não tinha instrumentos para analisar tudo isso porque passou e que viveu e que, no fundo, constitui a coluna dorsal da vida dela enquanto pessoa.
1: Dr. Tomé Varela da Silva, vamos à questão fundamental que pôs nessa sua conferência de 2004, homenagem a Nácia Gomes. Pôs a pergunta se trata, na figura dela, de resistência ou vivência cultural. Quer nos responder, assim, brevemente a esta questão fundamental?
2: Eu penso que se trata, assim, de uma forma muito rápida, de duas coisas, e das duas coisas ao mesmo tempo. Mas ela não tinha consciência de estar a fazer resistência. Ela estava simplesmente a vivenciar o dia-a-dia da sua comunidade e da sua gente. Mas, no fundo, era, sem consciência disso, estava a resistir a um conjunto de outras informações que até não tinha lá grande coisa, porque teria que passar pela escola. Daí o papel da escola, que no fundo, em Cabo Verde, eu disse numa outra comunicação, numa outra conferência que eu fiz para alunos do Magistério Primário, é que a escola, infelizmente, é o inimigo número um da nossa tradição e da cultura. Porque, no fundo, pretende substituir aquilo que é nosso por aquilo que é importado e que se acha que é chique e que é melhor para todos nós. Quando a escola podia partir, isso porque há uma espécie de dissociação entre educação e cultura, porque podia-se partir perfeitamente da cultura, aliás, acho que se deve partir da cultura para a educação. E aqui, não só não se partiu da cultura para a educação, como se pôs de lado a cultura durante praticamente todo o tempo colonial, porque aquilo que era nosso era desprezado e era considerado desprezível.
1: E ela resistiu, portanto, espontaneamente a isso?
2: E ela, talvez até por falta, por não ter ido à escola, tornou-se muito mais fácil viver a sua vida, a vida da comunidade, e que hoje, interpretar à distância, afigura-se como uma espécie de resistência àquilo que se impunha.
1: Portanto, dizia, durante o tempo colonial não se valorizou a cultura autóctona, a cultura que se criou com esses povos que vieram e que deram origem aos cabo-verdianos que nós somos hoje. E depois da independência, acha que se está a valorizar suficientemente figuras como Nácia Gomes, a cultura originária de Cabo Verde está a ser suficientemente valorizada no contexto da nossa independência?
2: Eu acho que está-se a tentar dar a impressão disso, mas a sério mesmo, acho que não. A sério mesmo, acho que não, até porque a alienação continua. E os nossos maiores alienados são os nossos intelectuais, que, amarrados como estão à cultura recebida de fora, acham que isso que é valor, não é por acaso que a nossa língua está na situação em que se encontra. Não é por acaso. Isso porque nós continuamos alienados e não queremos ter consciência dessa alienação. Por isso, a escola continua sendo reflexo da escola colonial, de uma forma ou de outra. Não é por acaso que a maioria dos livros que utilizamos são confeccionados fora. Agora está-se a tentar, nomeadamente nos primeiros anos escolares, a partir da realidade nossa, se criaram manuais. Mas isso agora, quando digo agora, bastante recentemente, porque tudo aquilo que se considera fundamental e a nossa alienação leva-nos a concluir que o fundamental vem de fora. Nós não temos nada, não criamos nada, não sabemos nada. Isso estou a dizer com uma consciência viva do que representa essa declaração, uma espécie de agressão aos nossos dirigentes, aos nossos governantes, a todos nós, no fundo, porque, no fundo, os governantes e dirigentes são também cabo-verdianos, que passaram por essa escola de alienação, de que ainda não se libertou, e não sei quando será essa libertação, quando acontecerá essa libertação, não sei. Porque, primeiro, é preciso tomar consciência de que somos alienados. Enquanto não fizermos isso, não há como sair da alienação. Eu me lembro naquela conferência em que eu disse para alunos do Magistério Primário, disse que o louco não sabe que é louco. E quando se der conta de que é louco ou de que está louco, já deixou de alguma forma de ser louco. É isso o problema. Porque fomos profundamente alienados, temos dificuldades enormes para não dizer dolorosas, em tentar ultrapassar isso. É como se fôssemos ficar no vazio. Portanto, as pessoas amarram-se, agarram-se a este ramo da alienação e cultivam-na. Porque é chique, assim é que conseguimos dialogar com os outros, assim é que podemos fazer com os outros, para os outros. Portanto, esquecemos-nos de nós. Só que sem nós, não somos nada. Nós, sem nós, não somos nada.
1: O doutor Tomé Varela da Silva, grande investigador sobre temas relacionados com a cultura cabo-verdiana, é autor, recordamos, de Nha Nácia Gome, Resistência ou Vivência Cultural. Resistência ou Vivência Cultural. Interrogativo a que nos respondeu há bocadinho. Os nossos agradecimentos ao doutor Tomé Varela da Silva e ao doutor Filinto Elísio da Rosa Porcelana Editora por nos terem dado a conhecer de forma tão profunda esta grande artista cabo-verdiana. E para finalizar, Nácia Gome na canção Rapazinho Intentado. Mas antes, recordamos que podeis voltar a ouvir, se quiserdes, esta emissão ao longo da semana no podcast da Rádio Vaticano em www.vaticanews.va. Até para a semana e tudo de bom.
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2: É a música popular brasileira na Rádio Vaticano, nos estúdios Silvonei José. E estou chegando com a primeira de hoje. Tom Jobim e Chico Buarque, Anos Dourados. Depois é a vez de Stan Getz e João Gilberto.
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0: Louvado seja nosso Senhor Jesus Cristo. Vatican News e Vatican Media passam a transmitir diretamente de Lourdes, na França, o encontro do Papa Leão XIV com os operadores e assistidos do ACU Notre-Dame, no Santuário de Nossa Senhora de Lourdes, um momento que o Santo Padre dedica neste domingo em sua visita, em sua viagem à França, aos doentes. O Santuário de Nossa Senhora de Lourdes tem essa característica muito específica. Tantos peregrinos, enfermos e também pessoas em tratamento se dirigem ali, seja para o cuidado com as águas milagrosas do santuário, mas também toda a estrutura de saúde para serem tratadas e cuidadas pelos assistentes de saúde, médicos, enfermeiros e todos que ali colaboram. Vemos através das imagens do Vatican Media todo o espaço do Santuário de Nossa Senhora de Lourdes, repleto também de fiéis, peregrinos que ali se encontram e aguardam este momento com o Santo Padre. Com você hoje para conduzir esta transmissão, Túlio Fonseca, coordenam nossos trabalhos Tadeus Jones, na assessoria técnica temos conosco Daniele Giorgi. Neste momento, aproveito para saudar todos aqueles que nos acompanham, os amigos conectados através do Facebook, do YouTube e todos que também estão ligados a essa transmissão através das rádios e emissoras de TV conectadas conosco. Santo Padre desce neste momento do carro que o levou até o local deste encontro e ali inúmeros fiéis o saúdam, manifestam sua alegria, sua emoção ao encontrar o Santo Padre. Hoje pela manhã, Leão XIV já realizou algumas atividades em Lourdes, essa é a segunda etapa de sua viagem apostólica, a primeira foi em Paris. Desde ontem, final da tarde, o Santo Padre já se encontra em Lourdes para uma série de compromissos. O primeiro deles ontem foi a oração na Gruta das Aparições e hoje pela manhã o Santo Padre se encontrou com os bispos da Conferência Episcopal Francesa, recordou a importância da Igreja como uma voz corajosa e livre no debate público, conversou com os bispos, momento de encorajamento, de escuta do Santo Padre para com a Conferência Episcopal Francesa. O Papa também presidiu a Santa Missa no Santuário de Nossa Senhora de Lourdes, este centro mariano que recebe todos os anos milhões de visitantes provenientes de tantos países do mundo inteiro. Um dado interessante é que dos mais de 7 mil dossiês de curas depositados após as aparições de Nossa Senhora Santa Bernadette, em 1858, a Igreja reconhece 72 casos como milagres ocorridos neste lugar, em Lourdes. O Papa presidiu a Santa Missa, em sua homilia, recordou que todos são chamados a serem missionários da esperança, que o amor não deve ser uma obrigação, mas um ato livre. É isso que Jesus pede a cada um de nós. Já no Ângelus, após a Santa Missa, o Papa convocou todos para que no mês de outubro rezem o terço pela paz. Acompanhamos nas imagens o Santo Padre que já se posiciona no local que foi montado neste espaço de acolhida e atendimento aos doentes e tem início o encontro com os profissionais de saúde e os assistidos do ACU Notre-Dame. Tem início neste momento então este encontro. O bispo de Tarbes e Lourdes, Dom Jean-Marc Micas, faz a saudação inicial a Leão XIV.
1: Amen, je vous le dis.
0: Eu estava doente e vocês me visitaram. Em verdade lhes digo, todas as vezes que fizeram isso a um destes meus irmãos mais pequeninos, foi a mim que o fizeram. Santo Padre, desde as aparições da Virgem Maria Santa Bernadette, a fé das pessoas enfermas manifestou-se aqui de maneira espontânea, simples e forte, como em tantos e tantos santuários do mundo. Ontem à noite, na Gruta de Massabielle, o Santo Padre realizou os gestos próprios dos peregrinos de Lourdes. Aqui as pessoas enfermas realizam esses mesmos gestos, acompanhadas por seus familiares e pessoas próximas, pelas organizações de hospitalidade, por seus pastores, por toda a igreja. Aqui a doença não é escondida. Jamais é vista como uma humilhação ou uma perda de dignidade. Muito pelo contrário. Permite que a dignidade humana mais profunda resplandeça plenamente, como uma luz que ilumina os corações e os corpos, manifestando o amor que é maior do que todos os sofrimentos. E muito amor é oferecido nesta casa e nos demais centros de acolhida de Lourdes. Entre todos os santuários do mundo, Nossa Senhora de Lourdes é profundamente marcada pela peregrinação das pessoas enfermas e feridas, que sofrem de tantas maneiras, e daqueles que as acompanham. Aqui, talvez, mais do que em qualquer outro lugar, os enfermos estão no coração da peregrinação, e todos são peregrinos, enfermos e cuidadores, voluntários da hospitalidade e médicos, funcionários e voluntários das casas que os acolhem durante alguns dias. Tenho a alegria de apresentá-los ao Santo Padre. Obrigado por sua presença junto deles neste dia. Obrigado. Palavras do Bispo de Lourdes no início deste encontro e agora seguida pelo testemunho de um médico.
1: La maison que nous avons devant nous est une réponse explicite et concrète.
0: Santo Padre, a casa que o Senhor tem diante dos seus olhos é uma resposta explícita e concreta ao convite pronunciado pela Virgem Maria na gruta em 1858. O Acour Notre-Dame permite, de fato, que pessoas enfermas ou com deficiência realizem sua peregrinação a Lourdes e respondam, assim, ao chamado da Virgem Maria, que venham aqui em procissão, que se construa uma capela, vão beber da fonte e lavar-se nela, penitência, rezem a Deus pelos pecadores. Aqui, pessoas frágeis vêm do mundo inteiro, enfrentando inúmeros obstáculos, opiniões contrárias, perplexidades, dificuldades econômicas, impossibilidades logísticas e de transporte.
1: 750.000 pessoas malades ou handicapées ont séjourné ici depuis son inauguration
0: en Desde a sua inauguração em 1997, 750.000 pessoas enfermas ou com deficiência se hospedaram aqui, entre elas São João Paulo II, em 2004.
1: Saint Père, comment se peut-il que leur fragilité soit le ciment des pierres?
0: Santo Padre, como é possível que suas fragilidades sejam o cimento das pedras deste edifício construído com incrível audácia no coração do santuário? Com 27.000 metros quadrados, o mais próximo possível da gruta? Como é possível que os mais frágeis sejam o cimento deste edifício humano, formado por centenas de milhares de voluntários, profissionais de saúde, cuidadores, que chamamos de hospitaliers, aqueles que acolhem?
1: Como
0: é possível que sejam o cimento de uma comunidade de trabalho e acolhida na qual atuam diariamente funcionários, religiosos e religiosas e voluntários do Hospital Notre-Dame de Lourdes e de todas as condições sociais e provenientes do mundo inteiro? Milhares de pessoas escolhem passar suas férias em Lourdes para ajudar os enfermos e realizar sua peregrinação. Que sentido tem tudo isso? A Santíssima Virgem disse aqui: não prometo fazer você feliz neste mundo, mas no outro. Creio poder dizer ao Santo Padre que aqui estamos no outro mundo. Este mundo em que nos olhamos como pessoas, qualquer que seja a nossa condição física ou psíquica. Este mundo em que a prioridade é o gesto que alivia, a palavra que consola, o olhar que acalma, a oração que nos une, os sacramentos que nos sustentam na esperança. Bem-vindo, Santo Padre, à nossa escola de vida. Bem-vindo ao ACU Notre-Dame. Palavras de Mathieu Terrier, responsável pelo ACU Notre-Dame, essa estrutura que acolhe o Santo Padre. Neste momento, sim, vamos ouvir o testemunho de um médico da estrutura. Santidade, Laval, cidade onde exerço a medicina há 40 anos, traz no saguão do seu hospital o lema de Ambroise Paré, pai da cirurgia moderna, falecido no século XVI. Eu o tratei, Deus o curou. Magnífica humanidade do médico. Cuidar exige doar-se, partilhar a nossa humanidade, recusando reduzir a nossa missão ao verbo ter ou ao verbo ser, mas procurando vivê-lo no verbo amar. Lourdes permite realizar a mais bela das viagens, ir ao encontro do outro, especialmente dos mais frágeis, que nos oferecem o dom de revelar a nossa própria vulnerabilidade. Dom maravilhoso desta relação entre quem é servido e quem serve, que só pode ser acolhido quando é vivido. Lourdes é alegria. Ao servir nossos irmãos e irmãs enfermos, é a Deus que servimos, sendo o samaritano, o hospedeiro e, por que não, simplesmente a montaria. Recebemos neste lugar tantas graças que somos tomados pelo desejo de voltar o mais depressa possível para dizer obrigado. Ao nos fazer percorrer o caminho de conversão que a Virgem Maria transmitiu a Santa Bernadette, Lourdes permite a cada pessoa rezar por sua cura, recebendo a certeza do perdão. Esse caminho transformou profundamente a minha maneira de ser médico, aceitar partilhar uma parcela de humanidade calorosa segurando a mão de quem sofre, e nunca me esquecer de agradecer ao Senhor a cada manhã por este novo dia que se oferece. Não prometo fazer você feliz neste mundo, mas no outro, disse a Virgem a Bernadette em 18 de fevereiro de 1858. O sofrimento permanece um mistério, mas quando acompanhado, aliviado e serenado, permite-nos compreender essas palavras de Charles Péguy. A esperança vê aquilo que ainda não existe e que existirá. Não se cuida da vida provocando a morte. Recordo simplesmente as palavras do juramento que pronunciei em janeiro de 1987. Farei tudo para aliviar os sofrimentos. Não prolongarei abusivamente a agonia. Jamais provocarei deliberadamente a morte. Palavras de um médico que atua nesta realidade de acolhimento dos doentes em Lourdes. Momento agora de um canto apresentado ao Santo Padre. 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

0: Belíssima canção apresentada por esta jovem. Santo Padre aplaude também neste momento. Belíssima voz. E seguimos este encontro do Santo Padre com os doentes, agora com o testemunho de Marguerite Ornu. Ela recebe ajuda para subir ao local onde foi montado um palco para o Santo Padre, portadora de necessidades especiais. Ouçamos o seu testemunho.
1: Très saint Père, pour être en vérité avec vous,
0: Santo Padre, para ser sincera com o Senhor, digo a mim mesma que eu também gostaria de ser curada. Vim aqui ao Accueil Notre-Dame aos 20 anos para ajudar as pessoas enfermas e com deficiência da peregrinação diocesana de Metz, para onde o Senhor irá amanhã e realizará ali a sua peregrinação. A viagem, a chegada, a vida aqui durante 4 dias, as alegrias, a fraternidade, os serviços cotidianos, a higiene pessoal, os cuidados, o cansaço e, às vezes, a dor de uma morte durante a peregrinação. Durante mais de 14 anos, acompanhei os enfermos a Lourdes durante minhas férias enquanto trabalhava em uma fábrica de cerâmica. Em 2016, minha vida mudou completamente. Em 15 de agosto de 2016, depois de cair de uma bicicleta em um barranco, fiquei paraplégica. Começou então um longo caminho de dor, desespero, luta e reabilitação. Quando voltei a Lourdes em 2017, no ano seguinte, a este lugar, a Accueil Notre-Dame, agora com a minha deficiência, eu já não compreendia. Minha fé vacilava, sentia raiva da Mãe Maria. Muitas vezes fui rezar na gruta, gritar o meu desespero e a minha revolta. E foi na gruta que encontrei consolo junto dela. Ao voltar para casa, lutei muito para conquistar minha independência. Voltei a dirigir, ter meu próprio apartamento, aprender uma nova profissão e voltar a trabalhar. Enviei dezenas de currículos em busca de emprego, sem sucesso. Um dia, sem realmente acreditar que daria certo, candidatei-me a uma vaga de agente de acolhida no Santuário de Lourdes. E eis a graça que recebi: trabalhar neste lugar que amo. Isso não apaga o meu sofrimento. Luto todos os dias com este corpo que não funciona bem. Graças a muita reabilitação, consigo voltar a caminhar um pouco com um andador. É a Mamãe Maria que me confio quando tudo fica difícil demais. Ela me ajuda muito. Santo Padre, tenho orgulho de estar agora a serviço da acolhida dos peregrinos para permitir que tenham acesso à graça deste lugar único e para transmitir-lhes a minha fé. Palavras de Marguerite Ort, um testemunho. Ela ficou tetraplégica após um acidente. Antes já auxiliava nessa estrutura no Santuário de Lourdes e depois deste acidente, como ela mesmo destacou, depois de muita dificuldade, teve a graça de trabalhar no santuário, na acolhida, e testemunha para o Santo Padre a sua experiência e também a gratidão por estar nesse lugar único, como ela mesma disse. Vamos ouvir agora as palavras do Santo Padre, a sua saudação aos doentes e aos seus acompanhantes. Queridos irmãos e irmãs, queridos amigos doentes, é uma grande alegria para mim partilhar este momento convosco aqui em Lourdes, onde há mais de 150 anos, peregrinos de todo o mundo vêm confiar por intermédio de Maria a Jesus os seus sofrimentos, sejam eles físicos, psicológicos ou espirituais. Aqui a fragilidade não é escondida, mas torna-se lugar de encontro sagrado. Este ano, o tema pastoral do santuário retoma a saudação do anjo Gabriel a Maria. Salve, ó cheia de graça, o Senhor é convosco. Realça o maravilhoso intercâmbio entre dois olhares, o do mensageiro do Senhor e o de Maria. Neste face a face, a humildade e a generosidade de uma jovem permitem que Deus realize a sua obra de salvação. Maria não guardou o Senhor só para si, mas ofereceu-o ao mundo, dizendo-nos: o Senhor está contigo. Esta verdade é o fundamento da nossa dignidade enquanto pessoas. E aqui, Maria olha para cada um de nós como uma pessoa única, tal como testemunha Santa Bernadette durante as aparições na gruta. Este olhar maternal reafirma-nos que ninguém é invisível aos olhos de Deus. Numa época em que algumas sociedades tendem a desviar o olhar ou a fechar os olhos perante a dignidade da vida humana, urge, antes de mais, cultivar em nós e nos outros um olhar contemplativo. É o olhar de quem observa a vida em toda a sua profundidade, reconhecendo nela as dimensões de generosidade, beleza, apelo à liberdade e à responsabilidade. É o olhar de quem não pretende apoderar-se da realidade, mas a acolhe como um dom, descobrindo em todas as coisas o reflexo do Criador e em cada pessoa a sua imagem viva. Este olhar, disponível para ler de novo no rosto de cada pessoa um apelo ao entendimento, ao diálogo, à solidariedade, para que o mundo tenha vida. No diálogo da Anunciação, enquanto o Senhor dirige para ela o seu olhar, Maria descobre que é escolhida de Deus. No centro deste encontro, cada um de nós descobre ser pessoalmente chamado e profundamente destinado ao amor de Deus, que é fonte de vida. Com efeito, a pessoa humana é digna simplesmente porque existe e tem como fim a eternidade. A sua dignidade não se mede nem se discute.
1: Eu sei que por certains d'entre vous, en raison des pathologies particulières,
0: sei que para alguns de vós, devido a determinadas doenças e dores, por vezes terríveis, o horizonte pode parecer sombrio, incerto, sem saída. Mas nenhuma lei humana deve levar-vos a perder a certeza da vossa dignidade. Pelo contrário, é precisamente em nome desta dignidade inalienável da pessoa humana que a tentação de tirar a vida sob o pretexto de uma falsa compaixão deve ser firmemente rejeitada.
1: É impossível de considerar como normal de donner l'amour.
0: Não é possível aceitar como algo normal tirar a vida. O que é legal não é necessariamente moral.
1: Ici, à Lourdes, cidade malade de esperança.
0: Aqui em Lourdes, cidade dos doentes da esperança, convido toda a comunidade dos profissionais de saúde a recordar o significado profundo da sua vocação, cuidar de uma pessoa que sofre, não eliminá-la.
1: Oui, chers amis. Soyez des serviteurs passionnés de la vie.
0: Queridos amigos, sede servidores apaixonados da vida. Ninguém, em momento algum, tem o direito, baseando-se em algoritmos de laboratório, de decidir sobre a vida de um determinado embrião ou de uma determinada pessoa idosa. A medicina nunca poderá tornar-se serva da morte programada. Neste sentido, por um lado, convido-vos a desenvolver incansavelmente as estruturas de cuidados paliativos e de investigação. Por outro lado, a acompanhar com ternura os doentes, como acontece aqui em Lourdes, onde médicos, enfermeiros, socorristas, capelães, equipes de pastoral da saúde e muitos outros continuam a exercer a sua vocação ao serviço da dignidade da pessoa humana para que o mundo tenha vida. Ao cuidar dos corpos, cuidai também das almas. Para vós, queridos membros das associações hospitaleiras, e também para vós, profissionais de saúde, que vos dedicais ao serviço dos vossos irmãos e irmãs, vai toda a minha gratidão. Queridos irmãos e irmãs doentes, gostaria de vos dizer, não sois um fardo, sois o coração pulsante da nossa humanidade e um tesouro precioso para a Igreja. Acompanho com a minha oração as provações que enfrentais. O meu pensamento vai para todos aqueles que não podem estar aqui e que, das suas casas ou dos seus quartos de hospital, estão unidos a este nosso encontro. Confio-vos a todos ao amor maternal da Mãe do Senhor, pedindo-lhe que vos dê a consolação do seu Filho Jesus. Que Deus vos abençoe e vos proteja. O aplauso dos presentes após a saudação do Santo Padre. Palavras fortes de Leão XIV neste momento em favor da vida, da dignidade humana, dirigindo-se principalmente aos doentes, mas também aos médicos, aos profissionais da saúde. O Papa oferece um presente à estrutura, é um quadro que tem o retrato do momento da Anunciação, o anjo Gabriel que anuncia a Maria. E é este o presente que Leão XIV deixa para o Acu Notre-Dame em Lourdes, a cerâmica da Anunciação. O Papa se prepara neste momento para concluir o encontro, convidando fiéis às orações, mas antes, claro, o carinho dos presentes do Santo Padre, que retribui com o seu olhar repleto de ternura e de afeto. Obrigado, muito obrigado. Também em espanhol, graças, o Papa disse.
1: Prions du Seigneur, unis dans le même esprit, nous pouvons dire avec confiance la prière que nous avons
0: reçue. Rezemos com confiança a oração que o Senhor nos ensinou. Pai nosso, que estais nos céus,
1: que ton règne vienne, que ta volonté soit faite sur la terre comme au ciel. Donne-nous aujourd'hui notre pain de ce jour. Pardonne-nous nos offenses, comme nous pardonnons aussi à ceux qui nous ont offensés. Et ne nous laisse pas entrer en tentation, mais délivre-nous de la mort. Le Seigneur soit avec vous.
0: Recebemos neste momento a bênção do Santo Padre.
1: Que Deus Tout-Puissant vous bénisse, le Père et le Fils et le Saint-Esprit.
2: Amém.
3: Viva o Papa!
0: Carinho dos presentes para com o Papa Leão XIV. Momento muito significativo neste domingo, terceiro dia da viagem apostólica de Leão XIV à França. Papa que dedica a sua tarde aos doentes. Nos quartos desta estrutura estão também muitos assistidos. É previsto que o Santo Padre também os visite de forma privada. A jovem entoa neste momento um canto

0: je vous bénis et vous salue.
1: Canto de conclusão deste momento, muito bonito, entoado por esta jovem moça, e o Papa se prepara para deixar a estrutura que foi montada para este momento das saudações, se dirige para saudar os enfermos que ali se encontram, aqueles que fizeram saudações ao Santo Padre, o testemunho também do médico e do diretor da estrutura. O Papa cumprimenta neste momento a jovem que entoou os dois cânticos deste encontro, apresentei-a com um terço e saúda aqueles que estão ali, os assistidos pela estrutura Aco Notre Dame. Em seu discurso, o Papa disse bastante eloquência sobre a dignidade da vida, a defesa da vida, afirmando: sei que para alguns de vós, devido a determinadas doenças e dores, por vezes terríveis, o horizonte pode parecer sombrio, incerto, sem saída. Mas nenhuma lei humana deve levar-vos a perder a certeza da vossa dignidade. Pelo contrário, é preciso, em nome desta dignidade inalienável da pessoa humana, que a tentação de tirar a vida sob o pretexto de uma falsa compaixão deve ser firmemente rejeitada. Não é possível aceitar como algo normal tirar a vida. O que é legal não é necessariamente moral. O Papa também completou: é o olhar de quem não pretende apoderar-se da realidade, mas acolhe como um dom, descobrindo em todas as coisas o reflexo do Criador e em cada pessoa a sua imagem viva. Para alguns de vós, aqui em Lourdes, cidade dos doentes e da esperança, convido a recordar o significado profundo daquilo que se vive aqui. Cuidar de uma pessoa que sofre, não eliminá-la, disse o Papa diretamente aos profissionais da saúde. Ninguém, em momento algum, tem o direito, baseando-se em algoritmos de laboratório, de decidir sobre a vida de um determinado embrião ou de uma determinada pessoa idosa. A medicina nunca poderá tornar-se serva da morte programada. Papa, aos doentes, recordou que eles não são um fardo, mas o coração pulsante da nossa humanidade, um tesouro para a Igreja. No final, completou: acompanho com a minha oração as provações que enfrentais. O meu pensamento vai para todos aqueles que não podem estar aqui e que das suas casas ou dos seus quartos de hospital estão unidos a este encontro. Confio-vos a todos ao amor maternal da Mãe do Senhor, pedindo-lhe que vos dê a consolação de seu Filho Jesus. Palavras do Santo Padre no seu discurso, que agora são traduzidas em gestos. O Papa caminha no meio dos doentes, também dos voluntários, daqueles que são assistidos por esta estrutura. Nas palavras iniciais, no testemunho, naquilo que disse também o médico, foi evidenciado que em Lourdes muitos vão em peregrinação, levando os seus entes queridos que estão enfermos, e que também muitos ali chegam pedindo esta cura, este milagre, e todos encontram neste lugar acolhida, entendem que esta é a vocação deste santuário mariano. O Papa caminha no meio das pessoas neste momento, faz questão de cumprimentar o máximo de pessoas que consegue, traduzindo aquilo que foram as suas palavras neste gesto concreto de afeto, deixando este sinal da sua presença nesta visita ao Santuário de Lourdes, o encontro com os doentes. Ainda hoje o Papa realiza outras atividades, tem um encontro privado com religiosas de vida contemplativa no Mosteiro do Carmelo de Lourdes, e à noite, momento muito aguardado também, que é o da oração do terço e procissão das velas no Santuário de Lourdes. Este momento será transmitido às 21 horas no horário local. No Brasil, recordo que será às 4 horas da tarde, 16 horas, em Portugal, às 20 horas da noite. Papa que novamente, como fez ontem à noite, também irá realizar este gesto de tantos peregrinos, a oração do terço, a procissão das velas no santuário. Na Santa Missa, Leão XIV evidenciou esse aspecto daquilo que se vive no Santuário de Lourdes, dizendo que perante as correntes atuais que procuram redefinir o valor da vida humana face à doença, ao sofrimento ou à velhice, a Gruta de Massabielle ergue-se como um santuário da esperança cristã. Aqui nenhuma fragilidade é rejeitada, disse o Papa na homilia. As vossas muletas, as vossas cadeiras de rodas, as vossas lágrimas escondidas não são obstáculos. São o lugar por excelência onde sois plenamente respeitados, acolhidos e transcendidos pelo amor infinito de Deus. Leão XIV lembrou que encontramos o apelo insistente à conversão nas palavras que Maria proferiu ali mesmo. Penitência, penitência, penitência. E ressaltou em seguida que esta exigência de conversão envolve a própria Igreja na sua peregrinação terrena. Ela deve ter a coragem de viver essa conversão em primeiro lugar, para curar as feridas profundas, as infidelidades e os dolorosos desvios cometidos no seu seio. Devemos submeter-nos humildemente ao olhar purificado do Senhor. Peregrinos, irmãos e irmãs, não partireis de Lourdes como chegastes, partireis como missionários da esperança. Foi essa a exortação do Papa, que na conclusão da missa acrescentou: eis o milagre deste lugar, suscitar a alegria da esperança, mesmo no meio das provações e da dor. A Virgem Maria cura os nossos olhares e transfigura os nossos corações, dando-lhe a paz. Sede testemunhas ativas desta força e desta ternura divinas, que nos permitem continuar o caminho e alcançar a meta nos vossos países, dioceses e famílias. Apoiados pela oração dos doentes e pelo amor da nossa mãe, caminhai com confiança rumo ao futuro. Não temais as tempestades do mundo. A Santa Mãe de Deus vigia sobre o vosso caminho. Envolve a Igreja no seu manto de ternura e, como estrela radiosa da manhã, guia os vossos passos para nos gerar com alegria na própria vida do seu Filho Jesus. O Papa continua saudando na estrutura que visita nesta tarde, também voluntários que ali atuam, assistentes de saúde, enfermeiros, recebe mais presentes e retribui também como de costume, oferecendo a eles um terço, como sempre faz o Santo Padre. Leão XIV continua a sua visita. É previsto que ele entre na estrutura. Ali muitos doentes se encontram acolhidos nos quartos, com os cuidados necessários nessa estrutura, que inclusive, como foi recordado no início da transmissão, São João Paulo II, ficou hospedado ali, na sua viagem a Lourdes em 2004, já em situação de enfermidade. Nós finalizamos este momento recordando novamente que às 21 horas do horário local, Santo Padre irá rezar o terço e irá participar da procissão das velas no Santuário de Lourdes, e nós iremos transmitir através do nosso canal no YouTube, vaticannews.pt, também da nossa página do nosso site. O Papa, neste momento, sobe de elevador, a imagem é curiosa, para visitar um outro andar da estrutura. O elevador é panorâmico e o Santo Padre consegue saudar os fiéis. Me despeço de vocês aqui, nos encontramos na próxima transmissão. Nos estúdios da Rádio Vaticano, Vatican News, Túlio Fonseca, louvado seja nosso Senhor Jesus Cristo.

0: Louvado seja Nosso Senhor Jesus Cristo. 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Alô, amigos de todo o Brasil e do continente africano, estamos juntos com o noticiário da Rádio Vaticano, Vatican News em língua portuguesa, neste domingo 27 de setembro, trazendo as últimas notícias do Papa, da Igreja e do mundo. Nos estúdios, Silvonei José, uma saudação especial a você, do Brasil e nos países de língua portuguesa. Terceiro dia da visita do Papa Leão à França. O Papa aos peregrinos em Lourdes, sede missionários da esperança. Rezar o terço no mês de outubro pela paz entre os povos em conflito. O apelo que o Papa fez antes da oração do Ângelus. A oração do Papa também em Lourdes, banir da sociedade todo ódio e violência. E vamos ainda com o nosso Antônio Cardoso, na canção e a prece, o espírito da missão. O primeiro compromisso do Papa Leão neste domingo 27 de setembro foi com os membros da Conferência Episcopal Francesa. O encontro foi no local onde os bispos tradicionalmente se reúnem para suas assembleias plenárias, próximo à Gruta das Aparições, em Lourdes. Esta escolha, disse o pontífice, manifesta claramente o desejo de colocar a Igreja na França sob a proteção da Mãe de Deus. Na verdade, acrescentou, não há melhor caminho para chegar a Jesus do que através de Maria. Tudo nela nos conduz ao seu Filho. Em seu discurso, o Santo Padre fez um verdadeiro raio-x espiritual da Igreja local, com seus problemas e potencialidades.
1: Face au défi immense de notre époque, je vous exhorte, chers frères, à faire preuve de courage, d'audace et de créativité missionnaire.
0: Queridos irmãos, perante os imensos desafios do nosso tempo, exorto-os à coragem, à audácia e à criatividade missionária. Não se deixem desanimar pelos erros, pelas incoerências e nem sequer pelas quedas que marcaram a história deste povo a caminho. Tenham sempre a coragem de reconhecer os erros com o amor à verdade e a determinação de tratar das feridas com a caridade do bom pastor. Levantem-se, pois, com esperança e nunca se cansem de anunciar o Evangelho. O pontífice ressaltou a contribuição da Igreja francesa para a história do país, sendo parte integrante da sua cultura e da sua identidade. Por isso, afirmou, a sua voz tem todo o direito de estar presente no debate público da França, como, por exemplo, durante os recentes debates sobre o final de vida. Outro contributo é sobre o tema da paz, sobretudo quando se constata uma polarização inquietante, um declínio da fraternidade, da cordialidade e da qualidade da vida social, bem como um recrudescimento da violência, das desigualdades e da pobreza, não só em território francês, mas em todo o Ocidente. Leão XIV pediu uma atenção especial aos jovens, à educação e às famílias. Mas um tema relevante do seu pronunciamento foi sobre os abusos.
1: Ces dernières années, vous avez affronté avec détermination le douloureux fléau des abus sur les personnes mineures commis par des membres du clergé ou dans le contexte ecclésial.
0: Nos últimos anos, enfrentaram com determinação o doloroso flagelo dos abusos contra menores, cometidos por membros do clero. adotaram medidas corajosas para os combater, através da escuta, da busca da verdade, da justiça, do perdão, da reparação e de um compromisso firme em prol de uma cultura de prevenção e proteção contra estes crimes. Agradeço-lhes pelo que fizeram, consciente que há alguns momentos foram muito difíceis para esta conferência. É necessário prosseguir no caminho iniciado e manter a máxima vigilância. O Santo Padre fez ainda uma menção ao triste declínio das vocações para a vida consagrada, em particular para a vida contemplativa. Com dor, tomei conhecimento do encerramento recente ou iminente de antigas e prestigiadas comunidades monásticas, que tiveram grande influência na história. Para Leão, no enraizamento da fé no seio das famílias, está a chave que permitirá resolver muitas crises que a Igreja e as sociedades estão atravessando. Talvez seja este o principal desafio a enfrentar, disse ele. Que Jesus viva plenamente nas famílias católicas da França e as ilumine com a sua presença. Por fim, o Papa fez uma exortação à unidade. A Igreja na França é um pequeno rebanho que deve unir as suas forças para a missão. As divisões ideológicas tornariam o seu testemunho vão. Leão XIV recordou que sempre houve tensões na história da Igreja, e é precisamente quando essas se manifestam que se pode apreciar ainda mais o dom da unidade.
1: Chers frères, l'Église en France est précieuse au cœur du Pape.
0: Queridos irmãos, a Igreja na França está no coração do Papa. Como gostaria de lhes transmitir os sentimentos de entusiasmo e esperança que me animam quando penso em vocês. O pontífice concluiu confiando os bispos de todo o país à proteção maternal de Nossa Senhora de Lourdes e concedendo a sua bênção apostólica. No segundo compromisso de seu penúltimo dia na França, o Santo Padre presidiu este domingo a Santa Missa no Santuário de Nossa Senhora de Lourdes, cujo centro mariano recebe todos os anos milhões de visitantes provenientes de mais de 140 países do mundo inteiro, partilhando histórias e esperanças. Dos mais de 7 mil dossiês de curas depositados após as aparições de Nossa Senhora a Santa Bernadette Subiru em 1858, a Igreja reconhece 72 casos como milagres ocorridos neste lugar. Apoiados pela oração dos doentes e pelo amor da Nossa Mãe, caminhai com confiança rumo ao futuro. Não temais as tempestades do mundo. A Santa Mãe de Deus vigia sobre o vosso caminho. Envolve a Igreja no seu manto de ternura e, como estrela radiosa da manhã, guia os vossos passos para vos gerar com alegria na própria vida do seu Filho Jesus, disse o Papa na homilia da celebração, dirigindo-se aos peregrinos.
1: Frères et sœurs, pèlerins venus de France et du monde entier, en vous regardant ce matin, réunis dans la maison de notre mère, je vois le visage universel de l'Église.
0: Irmãos e irmãs, peregrinos vindos da França e de todo o mundo, ao olhar para vós esta manhã, reunidos na casa da Nossa Mãe, vejo o rosto universal da Igreja. Alguns de vós atravessastes continentes, superastes fadigas, trouxestes as vossas alegrias e os vossos fardos até esta gruta sagrada. Que felicidade estarmos juntos, um só coração, uma única família. O pontífice ressaltou que os textos propostos pela liturgia dominical abordam um aspecto central da mensagem que a Virgem Maria veio confiar a Santa Bernadette e sobre o qual Leão XIV desenvolveu boa parte de sua reflexão, ou seja, o convite à conversão, ao mesmo tempo terno e urgente. É hoje, não amanhã, que é preciso converter-se. É hoje o momento favorável, o dia da salvação. Sim, observou. Deus deseja que o homem viva, que abra os olhos e volte para ele. Converter-se é abandonar os caminhos do erro para seguir o caminho da vida, abrindo assim o nosso coração à única alegria que não passa, acrescentou o Papa. O próprio Jesus não mede palavras quando exorta à penitência, como nos relata, por exemplo, São Lucas. Se não vos converterdes, perecereis todos. Mas ele alarga o horizonte da vida terrena ao da vida eterna. Enquanto a felicidade aqui na Terra é uma realidade efêmera, relativa e, por vezes, infelizmente, inacessível para alguns, a verdadeira felicidade é prometida a todos na esperança e deve ser o principal objeto da nossa busca, dos nossos esforços, das nossas escolhas, destacou o Papa. O Santo Padre afirmou que, neste momento da história, no seio de uma sociedade em busca de progresso e bem-estar material, mas por vezes tentada a esquecer o horizonte da eternidade, Maria vem lembrar-nos a grandeza e a amplitude da nossa salvação para a vida eterna.
1: Face au courant actuel qui cherche à redéfinir la valeur de la vie humaine devant la maladie, la souffrance ou la vieillesse, la grotte Massavier se dresse comme un sanctuaire de l'espérance chrétienne.
0: Perante as correntes atuais que procuram redefinir o valor da vida humana face à doença, ao sofrimento ou à velhice, a gruta de Massabielle ergue-se como um santuário da esperança cristã. Aqui nenhuma fragilidade é rejeitada. As vossas muletas, as vossas cadeiras de rodas, as vossas lágrimas escondidas não são obstáculos. São o lugar por excelência onde sois plenamente respeitados, acolhidos e transcendidos pelo amor infinito de Deus. Leão XIV lembrou que encontramos o apelo insistente à conversão nas palavras que Maria proferiu ali mesmo. Penitência, penitência, penitência. Ressaltou em seguida que esta exigência de conversão envolve a própria Igreja na sua peregrinação terrena. Ela deve ter a coragem de viver essa conversão em primeiro lugar, para curar as feridas profundas, as infidelidades e os dolorosos desvios cometidos no seu seio. Devemos submeter-nos humildemente ao olhar purificador do Senhor. O apelo da nossa mãe ao nosso dever de oração e conversão enche-nos de grande esperança, pois ela indica-nos o meio de mudar o curso das coisas, meio esse que não é outro senão o de nos associarmos à paixão de Cristo, prosseguiu o pontífice. Peregrinos, irmãos e irmãs, não partireis de Lourdes como chegastes, partireis como missionários da esperança. Foi a exortação do Santo Padre antes de concluir sua reflexão com um olhar voltado para a Virgem Maria, Nossa Mãe Santíssima.
1: Tel est le miracle de ce lieu. Suscitez la joie de l'espérance au cœur même de l'épreuve et de la peine.
0: Eis o milagre deste lugar. Suscitar a alegria da esperança mesmo no meio das provações e da dor. A Virgem Maria cura os nossos olhares e transfigura os nossos corações, dando-lhes a paz. Sede testemunhas ativas desta força e desta ternura divinas, que nos permitem continuar o caminho e alcançar a meta, nos vossos países, dioceses e famílias. Apoiados pela oração dos doentes e pelo amor da Nossa Mãe, caminhai com confiança rumo ao futuro. Não temais as tempestades do mundo. A Santa Mãe de Deus vigia sobre o vosso caminho. Envolve a Igreja no seu manto de ternura e, como estrela radiosa da manhã, guia os vossos passos para vos gerar com alegria na própria vida do seu Filho Jesus.

0: A bela senhora vestida de branco, tal como se apresentou a Bernadette Subiru, tinha um longo rosário de contas brancas que descia pelo seu braço direito. Esse rosário é segurado pela Virgem na Gruta de Massabiel, um convite perene à oração que transforma os corações e move o mundo. Assim, o Papa Leão, no Ângelus deste domingo, recitado em frente ao Santuário de Nossa Senhora de Lourdes, na conclusão da Santa Missa, relembra a força do Rosário em uma época sombria, marcada por conflitos e violência. Rezar juntos o Ângelus, disse o Papa, uma oração simples e maravilhosa, nos ajuda a viver cada dia em adesão à vontade de Deus, seguindo o exemplo da Virgem Maria.
1: Avant cela, je voudrais lancer un appel qui me tient particulièrement à cœur, me trouvant en ce lieu.
0: Antes disso, uma vez que me encontro neste local, gostaria de fazer um apelo que sinto ser especialmente importante. Foi aqui que a Imaculada Conceição apareceu a Santa Bernadette com o terço e, por assim dizer, guiou a sua oração.
1: C'est pourquoi aujourd'hui, comme si je recevais de cette demande, j'invite tous les fidèles et toutes les communautés chrétiennes à prier le Saint-Rosaire au cours du mois d'octobre prochain.
0: Por isso, hoje convido todos os fiéis e todas as comunidades cristãs a rezar o Santo Rosário durante o próximo mês de outubro, com a intenção especial de que se cessem as guerras e que a paz se estabeleça entre os povos em conflito. Um pedido que deve ser acompanhado de atitudes e intenções específicas. Acompanhemos esta oração com ações concretas de penitência e misericórdia, com o compromisso de promover sempre o diálogo e a reconciliação. Que Nossa Santíssima Mãe interceda por nós.

Na noite desse sábado, o Papa Leão XIV viveu um dos momentos mais aguardados de sua viagem à França, a oração na Gruta das Aparições de Massabielle. No mundo, Lourdes é a cidade mariana por excelência. Desde 1858, é destino de peregrinações. Em um nicho, no interior da gruta, a Virgem Maria apareceu a uma pastora chamada Bernadette Subiru. Após a primeira aparição, 11 de fevereiro, da Senhora vestida de branco, seguiram-se outras 17, até 16 de julho de 1858. Ao longo dos anos, a gruta passou por diversas intervenções que, em parte, alteraram seu aspecto, a fim de torná-la mais acessível aos peregrinos, enquanto acima dela foi construída a Basílica da Imaculada Conceição. No seu interior se encontra uma estátua representando a Imaculada Conceição, obra de 1864 do escultor Joseph Hughes Fabisch. É adornado com um altar de pedra e um grande candelabro, e é costume dos peregrinos tocar a rocha ao longo de toda a cavidade. Dentro da gruta, protegida por uma placa de vidro, encontra-se a fonte descoberta pela própria Bernadette, no local em que Nossa Senhora lhe pediu para cavar. Trata-se de uma das 8 fontes da região que alimentam o rio, e suas águas são bebidas pelos peregrinos e utilizadas para o banho nas piscinas situadas a pouca distância, à disposição dos doentes e dos fiéis, como sinal da renovação do batismo e da purificação sob a cavidade. Um cofre de metal permite coletar orações e intenções. Ao chegar à Gruta das Aparições, o pontífice foi recebido pelo bispo de Tarbes e Lourdes, Dom Jean-Marc Mica, e pelo reitor do santuário, Padre Michel Duban. Leão XIV se deteve em oração silenciosa diante da estátua da Virgem Maria. Aproximou-se da rocha e a tocou. Na sequência, o Papa bebeu um copo de água da fonte que lhe foi oferecida pelo reitor do santuário. Antônio Cardoso, na Canção e a Prece, o Espírito da Missão.

sumos sacerdotes. E eles responderam: o primeiro. Então Jesus lhes disse: em verdade vos digo que os cobradores de impostos e as prostitutas vos precederão, vos procedem no reino de Deus. Porque João veio até vós num caminho de justiça e vós não acreditastes nele. Ao contrário, os cobradores de impostos, as prostitutas,

Veja, irmão, com que clareza Jesus coloca. O quão fraco, quão frágeis somos todos nós. E o quanto titubeamos em tantas decisões em nossas vidas. Mas Jesus, sabedor de que somos aprendizes nessa jornada, colocou a sua misericórdia sobre todos aqueles que compreenderam, mesmo depois de titubear, o verdadeiro sentido da missão.

instante, compreender a força de João Batista preparando os caminhos do Senhor. Ah, mas aqueles outros que eram tão sábios, entre aspas, faziam tantos questionamentos, mas o olhar dela, eles tinham um olhar completamente diferente daquilo que Jesus pedia na sua pregação. E não era só uma pregação com palavras, era o seu testemunho de amor e de misericórdia com aqueles que

E agora que estamos próximos do mês missionário, a gente encerra exatamente esse mês de setembro, que é o mês da palavra, colocando em nosso coração aquilo que Jesus nos pede, a sua palavra.

0: Queremos crer na tua palavra, Jesus, para sermos o missionário que tu nos pede. Amém.
1: E assim chegamos à conclusão do nosso espaço de hoje, agradecendo a sua presença. Voltamos amanhã, nesse mesmo horário, com mais informações direto do Vaticano para você, acompanhando a viagem apostólica do Papa Leão à França.

0: Laudetur Jesus Christus.
1: Amigas e amigos ouvintes, saudações sororais e fraternais, sintonizam a Rádio Vaticano a transmitir o seu programa em língua portuguesa para os ouvintes que nos escutam no continente africano e pelo mundo fora. Convosco hoje ao microfone, Bernardo Suat, Dulce Araújo e Filomeno Lopes. O primeiro compromisso do Papa Leão XIV neste domingo, dia 27 de setembro, na França, foi com os membros da Conferência Episcopal Francesa. O encontro foi no local onde os bispos tradicionalmente se reúnem para as suas assembleias plenárias, próximo à Gruta das Aparições, em Lourdes. Eis o milagre deste lugar, suscitar a alegria da esperança, mesmo no meio das provações e da dor. Foi o que disse o Papa aos fiéis e peregrinos na missa celebrada na manhã deste domingo no Santuário de Nossa Senhora de Lourdes, na França. Estes e outros os principais temas para desenvolver já, nesta nossa edição de hoje. Fique então conosco, boa e serena audição. Terceiro dia da viagem apostólica do Papa Leão XIV à França. O primeiro compromisso do Papa neste domingo, dia 27 de setembro, foi com os membros da Conferência Episcopal Francesa. O encontro foi no local onde os bispos tradicionalmente se reúnem para as suas assembleias plenárias, próximo à Gruta das Aparições, em Lourdes. Mais pormenores com o colega Bernardo Suat.
2: O Papa Leão XIV teve neste domingo 27 de setembro, no Santuário de Lourdes, um encontro com os bispos da Conferência Episcopal Francesa. No seu discurso, o Papa começou por sublinhar a importância do culto à Virgem Maria, tão profundamente presente na tradição religiosa da França, definida Reino de Maria. Esta longa caminhada de confiança e ternura com Maria prossegue para além de qualquer obstáculo e testemunha a fé viva do povo de Deus a vós confiado, disse o Papa no seu discurso.
3: Face au défi immense de notre époque, je vous exhorte, chers frères, à faire preuve de courage, d'audace et de créativité missionnaire.
2: Perante os imensos desafios do nosso tempo, exorto-vos, queridos irmãos, a demonstrar coragem, ousadia e criatividade missionária. Não vos deixeis desanimar pelos erros, pelas incoerências ou mesmo pelas quedas que marcaram a história deste povo peregrino. Tende sempre a coragem, prosseguiu o Santo Padre, de reconhecer os erros com amor à verdade e com a determinação de curar as feridas mediante a caridade do bom pastor, que conhece as suas ovelhas e chama cada uma pelo nome. A história da Igreja em França é imensamente rica, bela e fecunda, e é por isso importante voltar o olhar para ela para construir o futuro das comunidades, bem como o futuro do país. Disse ainda o Papa aos bispos, recordando que a Igreja tem contribuído para a construção da sua nação e até hoje continua a ser parte integrante da sua cultura, da sua identidade e da sua vocação no mundo.
3: C'est pourquoi la parole de l'Église a toute sa place dans le débat public en France.
2: É por isso que a sua voz tem todo o direito de participar no debate público em França. Pela sua própria natureza, ela possui uma autoridade profética. Embora nem sempre compreendida, ela é, ainda assim, aguardada, sublinhou o Papa. Embora nem sempre ouvida e seguida, particularmente em questões essenciais que tocam os fundamentos da civilização, ela é, contudo, necessária, disse o Papa Leão aos bispos. E sobre o contexto de laicidade que atualmente se vive no país, o Papa exortou o Episcopado francês a permanecer vigilante na defesa da liberdade e do direito da Igreja a evangelizar, a educar na verdadeira liberdade e a exercer o culto publicamente. Em breve, para o Papa, encorajar os batizados a resgatar o seu próprio patrimônio de fé faz parte da missão dos bispos como pastores hoje, tendo em vista a renovação da Igreja em França. O pontífice recordou em seguida todo o bem que o Senhor concedeu aos católicos de França, filha primogênita da Igreja, uma linhagem ininterrupta de santidade que se estende até os dias de hoje, observou o Papa. Um florescimento de artes, letras e ciências, impulsionado pela fé, e um amadurecimento irreversível da consciência quanto ao valor inalienável da pessoa humana, à sua dignidade e à necessidade de salvaguardar direitos e liberdades. Que o renascimento desta admirável Igreja seja, pois, um sinal profético da renovação da Igreja em França, enfatizou o Papa. Eu também creio, disse o Papa Leão, que chegou o momento em que muitos dos nossos contemporâneos aguardam ouvir ressoar a mensagem de esperança do Evangelho.
3: A mensagem de paz que prend sa source em Jesus é d'autant plus attendue que l'on constate en France comme ailleurs en Occident.
2: A mensagem de paz que tem a sua fonte em Jesus é aguardada com ainda mais anseio, dada a polarização inquietante, bem como o declínio da fraternidade e o ressurgimento da violência, da desigualdade e da pobreza que se observam em França e noutras partes do Ocidente. Aos jovens em particular, preocupados com o mundo que lhes é deixado em herança e ansiosos pelo futuro, e contudo sempre prontos a dedicar-se com coragem e generosidade a tudo o que é belo, verdadeiro e bom, o Papa convidou os bispos a mostrar-lhes o caminho do Evangelho, a única direção segura e que já deu tantos frutos em terras de França. É positivo que as instituições de ensino católicas estejam amplamente abertas àqueles que não partilham a nossa fé, disse ainda o Papa aos bispos. No entanto, a educação católica não pode, de forma alguma, abandonar a sua missão educativa, que visa o desenvolvimento integral da pessoa humana em todas as suas dimensões, espiritual, cultural, intelectual, moral e social. O Papa Leão referiu-se em seguida ao flagelo doloroso do abuso de menores cometido por membros do clero e que os bispos têm enfrentado nos últimos anos, adotando medidas corajosas para encarar a questão através da escuta, busca da verdade, da justiça, do perdão, da reparação e de um compromisso firme com uma cultura de prevenção e proteção contra estes crimes. A Igreja em França está bem no coração do Papa, disse o Santo Padre a terminar, rico em comunidades vibrantes e fraternas, abertas ao mundo, rico numa juventude ardente e empenhada numa multiplicidade de iniciativas, rico também numa herança que o sustenta, mas que ao mesmo tempo o interpela, o povo de Deus em França continuará com zelo a sua missão de anunciar Jesus Cristo para que o mundo tenha vida, concluiu o Santo Padre, confiando à Assembleia, às comunidades diocesanas e o país inteiro à proteção de Nossa Senhora de Lourdes e a todos dando a sua bênção apostólica.

0: Frères et sœurs, pèlerins venus de France et du monde entier, en vous regardant ce matin, réunis dans la maison de notre mère, je vois le visage universel de l'Église.
1: No segundo compromisso do seu penúltimo dia na França, o Santo Padre presidiu, na manhã deste domingo, dia 27 de setembro, a Santa Missa no Santuário de Nossa Senhora de Lourdes, cujo Centro Mariano recebe todos os anos milhões de visitantes provenientes de mais de 140 países do mundo inteiro, partilhando aqui histórias e esperanças. Dos mais de 7 mil dossiês de curas depositados, após as aparições de Nossa Senhora a Santa Bernadette Subiru, em 1858, a Igreja reconhece até hoje 72 casos como milagres ocorridos neste lugar. Apoiados pela oração dos doentes e pelo amor da Nossa Mãe, caminhai com confiança rumo ao futuro. Não temais as tempestades do mundo. A Santa Mãe de Deus vigia sobre o vosso caminho, envolve a Igreja no seu manto de ternura e como estrela radiosa da manhã guia os vossos passos para vos gerar com alegria na própria vida do seu Filho Jesus, disse o Papa na homilia da celebração, dirigindo-se aos peregrinos. Irmãos e irmãs, prosseguiu, peregrinos vindos da França e de todo o mundo, ao olhar para vós esta manhã, reunidos na casa da Nossa Mãe, vejo o rosto universal da Igreja. Alguns de vós atravessastes continentes, superastes fadigas, trouxestes as vossas alegrias e os vossos fardos até esta gruta sagrada. Que felicidade estarmos juntos. Um só coração, uma única família. O pontífice ressaltou então que os textos propostos pela liturgia dominical abordam um aspecto central da mensagem que a Virgem Maria veio confiar à sua Bernadette e sobre o qual Leão XIV desenvolveu boa parte da sua reflexão, ou seja, o convite à conversão, ao mesmo tempo terno e urgente. É hoje, não amanhã, que é preciso converter-se. É hoje o momento favorável, o dia da salvação. Sim, observou Leão XIV, Deus deseja que o homem viva, que abra os olhos e volte para ele. Converter-se é abandonar os caminhos do erro para seguir o caminho da vida, abrindo assim o nosso coração à única alegria que não passa, acrescentou. O próprio Jesus não mede palavras quando exorta a penitência, como nos relata, por exemplo, São Lucas. Se não vos converterdes, perecereis todos. Mas ele alarga o horizonte da vida terrena ao da vida eterna. Enquanto a felicidade aqui na Terra é uma realidade efêmera, relativa e, por vezes, infelizmente inacessível para alguns, a verdadeira felicidade é prometida a todos, na esperança, e deve ser o principal objeto da nossa busca, dos nossos esforços e das nossas escolhas, destacou o Santo Padre, que afirmou que, neste momento da história, no seio de uma sociedade em busca de progresso e bem-estar material, mas por vezes tentada a esquecer o horizonte da eternidade, Maria vem lembrar-nos a grandeza e a amplitude da nossa vocação para a vida eterna. Perante as correntes atuais que procuram redefinir o valor da vida humana face à doença, ao sofrimento ou à velhice, disse o pontífice, a gruta de Massabiel ergue-se como um santuário da esperança cristã. Aqui, nenhuma fragilidade é rejeitada. As vossas muletas, as vossas cadeiras de rodas, as vossas lágrimas escondidas não são obstáculos. São o lugar por excelência onde sois plenamente respeitados, acolhidos e transcendidos pelo amor infinito de Deus. Leão XIV lembrou ainda que encontramos o apelo insistente à conversão nas palavras que Maria proferiu ali mesmo. Penitência, penitência, penitência. Ressaltou, em seguida, que esta exigência de conversão envolve a própria Igreja na sua peregrinação terrena. Ela, disse, deve ter a coragem de viver essa conversão em primeiro lugar, para curar as feridas profundas, as infidelidades e os dolorosos desvios cometidos no seu seio. Devemos submeter-nos humildemente ao olhar purificador do Senhor. O apelo da nossa mãe ao nosso dever de oração e conversão enche-nos de grande esperança, pois ela indica-nos um meio de mudar o curso das coisas, meio esse que não é outro senão o de nos associarmos à paixão de Cristo. E o pontífice lança então o seguinte apelo: peregrinos, irmãos e irmãs, não partireis de Lourdes como chegastes, partireis como missionários da esperança.
0: Tel est le miracle de ce lieu, susciter la joie de l'espérance au cœur même de l'épreuve et de la peine. La Vierge Marie guérit nos regards et transfigure notre cœur en leur donnant la paix.
1: Eis o milagre deste lugar, suscitar a alegria da esperança mesmo no meio das provações e da dor. A Virgem Maria cura os nossos olhares e transfigura os nossos corações, dando-lhes a paz. Sede testemunhas ativas desta força e desta ternura divinas que nos permitem continuar o caminho e alcançar a meta nos vossos países, dioceses e famílias. Apoiados pela oração dos doentes e pelo amor da nossa mãe, caminhai com confiança rumo ao futuro. Não temais as tempestades do mundo. A Santa Mãe de Deus vigia sobre o vosso caminho, envolve a Igreja no seu manto de ternura e, como estrela radiosa da manhã, guia os vossos passos para vos gerar com alegria na própria vida do seu Filho Jesus.
0: La Sainte Mère de Dieu veille sur notre marche. Elle enveloppe l'Église de son manteau de tendresse, étoile radieuse du matin. Elle guide nos pas pour nos enfanter dans la joie à la vie même de son Fils Jésus.
1: Bela Senhora, vestida de branco, tal como se apresentou a Bernadette Soubirous, tinha um longo rosário de contas brancas que descia pelo seu braço direito. Esse rosário é segurado pela Virgem na gruta de Massabiel, um convite perene à oração que transforma os corações e move o mundo. Assim, o Papa Leão, no Ângelus deste domingo, dia 27 de setembro, recitado em frente do Santuário de Nossa Senhora de Lourdes, relembra a força do rosário numa época sombria marcada por conflitos e violência. Rezar juntos o Ângelus, uma oração simples e maravilhosa, ressalta o pontífice, nos ajuda a viver cada dia em adesão à vontade de Deus, seguindo o exemplo da Virgem Maria. Antes disso, acrescentou, uma vez que me encontro neste local, gostaria de fazer um apelo que sinto ser especialmente importante. Foi aqui que a Imaculada Conceição apareceu a Santa Bernadette com o terço e, por assim dizer, guiou a sua oração. Por isso, hoje convido todos os fiéis e todas as comunidades cristãs a rezar o Santo Rosário durante o próximo mês de outubro com a intenção especial de que cessem as guerras e que a paz se estabeleça entre os povos em conflito. Um pedido que deve ser acompanhado de atitudes e intenções específicas, disse o Papa. Acompanhemos esta oração com ações concretas de penitência e misericórdia, com o compromisso de promover sempre o diálogo e a reconciliação. Que Nossa Santíssima Mãe, concluiu dizendo o Santo Padre, interceda por nós. Na tarde ainda deste domingo, dia 27 de setembro, o Papa encontrará às 15h20 às 16h30 horas locais de França com os operadores e os assistidos da Accueil Notre-Dame em Lourdes. E à noite, às 20h50, o Santo Rosário com a procissão no Santuário de Nossa Senhora de Lourdes. A Rádio Vaticano Vatican News convida a todos a seguir em direto, na língua portuguesa, através dos canais YouTube e rádio, os próximos encontros do Papa Leão XIV, apenas evocados.

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0: Realizou-se no passado dia 17 do corrente mês de setembro de 2026, no Grêmio Literário, em Lisboa, uma extensão do Festival de Literatura Mundo do Sal, que teve por lema Poéticas da Terra. Nele participou o cardeal José Tolentino de Mendonça, prefeito do Dicastério do Vaticano para a Cultura e a Educação, que apresentou o livro do aqui presente colega Filomeno Lopes, Mudança de Paradigmas, Autenticidade Africana e entre filosofia e geopolítica. Nessa extensão do festival foi homenageada a cantadeira cabo-verdiana Nácia Gomi, de que nos fala agora Filintelizio, poeta, ensaísta, editor, Rosa de Porcelana Editora, principal organizadora, juntamente com outros parceiros do Festival de Literatura Mundo do Sal e das suas extensões. Ouçámo-lo nesta crónica feita para a rubrica África Enclave Cultural e em que salienta, entre outros aspectos, o papel da catequese na vida de Nácia Gomi.
2: Rapazinho, vai tentar.
3: Maria Nácia Gomes Correia, minha Nácia Gomi, em língua cabo-verdiana, figura emblemática na história do batuco e do finação, bem como no fortalecimento do empoderamento feminino em Cabo Verde, é a figura cabo-verdiana homenageada na 8ª edição do Festival de Literatura Mundo do Sal e em todas as jornadas de extensão deste evento. A outra figura, também homenageada, é o poeta brasileiro Manuel de Barros. A Nácia Gomi foi mulher do batuque, mulher genuína da Ilha de Santiago, da Vila de Pedra Badejo, nasceu a 18 de julho de 1924. Foi também uma das vozes da resistência cultural cabo-verdiana. Começou a cantar aos 12 anos de idade, animando os casamentos e os batizados por toda a Ilha de Santiago. Participou em vários projetos dos quais resultam estudos, teses, reportagens e discos que irão eternizar as memórias da mulher que nunca escreveu. A música da Rainha do Finação, como é conhecida, só viria a surgir em disco na década de 90, altura que marca a sua consagração, com presença em vários eventos internacionais. Entre a sua participação na Expo Sevilha, 1992, Espanha, e no Festival do Museu Smithsonian, 1995, Estados Unidos da América, em 1994, grava em Estocolmo, Suécia, duas faixas do CD Music from Cape Verde. A sua participação na Expo Lisboa, de 1998, em Portugal, é lendária. Aos 74 anos, ela foi uma das protagonistas do espetáculo Caminho de Mar, Caminho de Mar, concebido pelo grupo Cimenteira, de onde se procurava contar a história da música de Cabo Verde. Conta a investigadora Gláucia Nogueira, no seu livro Personagens do Batuco, que a matriarca esteve em vias de falhar o evento devido ao luto que cumpria pelo falecimento do marido no ano anterior. No ano seguinte, à Expo 98, viajou aos Estados Unidos para gravar com os Ferro Gaita o CD Rei de Tabanca. A sua participação é na faixa que traz o seu nome. Finalmente, em 2000, um disco com o seu nome, Nácia Gomi, com o seu

0: principais de matriz africana e cabo-verdiana crioula. Segundo o estudioso Tomé Varela da Silva, na sua obra Fina Sons de Inácio Gomes, que é a biografia da cantadeira, a única educação formal que ela terá recebido foi a doutrina religiosa, isto é, a catequese que começou a frequentar por seguir os irmãos mais velhos. Tal como era comum na época, não frequentou a escola e jamais se alfabetizou, o que não a impediu de acumular sabedoria que depois enriqueceria a sua música num exercício poético que denotava uma criatividade nata e uma espiritualidade sólida. E Anácia Gomes, muito mais do que uma cantora, era uma mulher profundamente ligada aos valores da terra, da religiosidade popular e das práticas tradicionais. Honra e glória a esta figura incontornável no processo criativo da Ilha de Santiago e de Cabo Verde.
1: Viva, viva, viva Nossa Senhora, graça em São Simão de Ajura. Viva, Isaio, glória e memória.
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1: Que

E ponto final nesta nossa edição de hoje. Nós voltamos amanhã, sempre à mesma hora. A todos, a continuação de um feliz e sereno domingo. Fiquem bem e até amanhã, se Deus quiser. Ale, laudetur Jesus Christus.

Louvado seja nosso Senhor Jesus Cristo. Vatican News e Vatican Media passam a transmitir diretamente de Lourdes, na França, a oração do Santo Terço e também a procissão de velas com o Papa Leão XIV neste domingo 27 de setembro. Vemos através das imagens quantidade de fiéis que já se encontra em frente ao Santuário de Nossa Senhora de Lourdes, aguardando o Santo Padre, que em instantes chegará para rezar a oração do terço, em seguida a procissão das velas. Com vocês hoje para conduzir esta transmissão, Túlio Fonseca, coordenam os trabalhos Silvone Protes, na assessoria técnica temos Alberto Giovanetti. Saudamos quem nos acompanha pelo nosso site e também os amigos conectados através das nossas redes sociais, do Facebook e YouTube. Nossa saudação especial a quem acompanha a nossa transmissão pelas emissoras de rádio e TV no Brasil, em Portugal e nos países de língua portuguesa, na África e também na Ásia. Estamos acompanhando a segunda etapa da Viagem apostólica do Papa Leão à França. Na sexta-feira, o Santo Padre chegou em Paris, permaneceu ali até a tarde de ontem e chegou em Lourdes no fim do dia. Ontem mesmo, o Santo Padre rezou na Gruta das Aparições de Nossa Senhora. Hoje, pela manhã e também na parte da tarde, realizou uma série de atividades: encontro com os bispos, celebração da Santa Missa, encontro com os doentes, com religiosas. O Papa também encontrou no fim da tarde com algumas vítimas de abusos por parte do clero da Igreja da França. Escutou cada uma delas, um momento de diálogo, de escuta, de acolhimento. E neste momento, então, Leão XIV é aguardado para a oração do terço. Nós recordamos que Lourdes está situada no sudoeste da França, aos pés dos Pirineus. Em 1858, era uma pequena cidade com pouco mais de 4 mil habitantes. Sua história religiosa mudou a partir de 11 de fevereiro daquele ano, junto à Gruta de Massabielle, às margens do rio. Entre fevereiro e julho de 1858, Bernadette Soubirous, então com 14 anos, afirmou ter visto em 18 ocasiões uma senhora de branco que somente mais tarde se identificaria como a Imaculada Conceição. Vá dizer aos sacerdotes que se vem aqui em procissão e que se construa uma capela, pediu Virgem Maria a Bernadette. Gesto que, desde então, daquela primeira aparição, é realizado por tantos peregrinos. Bernadette, logo no primeiro momento que viu aquela senhora, iniciou ali a oração do terço, e tantos depois vinham em peregrinação, como pediu a Virgem Maria, a atitude de milhares de fiéis que até hoje visitam o Santuário de Lourdes e que neste dia, Leão XIV, como peregrino, também os realizará. Após a investigação eclesiástica, em 18 de janeiro de 1862, Dom Bertrand de Sever, bispo de Tarbes, reconheceu oficialmente as aparições. A capela pedida durante as aparições esteve na origem do atual complexo do Santuário de Nossa Senhora de Lourdes, hoje um dos grandes centros internacionais de peregrinação mariana. Nós vemos através das imagens aéreas quão grande é esse espaço, toda a estrutura montada em frente ao santuário para este momento de oração, e ali ao lado a Capela das Aparições. Falando um pouco de Santa Bernadette, ela nasceu em Lourdes em 7 de janeiro de 1844. A família de Bernadette vivia na pobreza. Em 1857, passou a viver numa antiga cela de prisão desativada, um único cômodo de cerca de 16 metros quadrados para toda a família.
Bernadette tinha saúde frágil, pouca instrução e falava sobretudo o dialeto local. Foi nesse idioma que ouviu a célebre identificação da senhora: "Eu sou a Imaculada Conceição." Mais tarde, Bernadette ingressou na comunidade das Irmãs da Caridade de Nevers e morreu aos 35 anos. O Papa chega já aos arredores do santuário, vai em direção ao local em que ontem visitou, que é a Capela de Massabielle, local das aparições de Nossa Senhora. Bernadette viu ali pela primeira vez, naquele 11 de fevereiro, uma jovem senhora com vestido e véus brancos, faixa azul e uma rosa amarela sobre cada pé. Bernadette, naquele instante, reza o rosário. Nenhuma palavra é pronunciada. O Papa se encontra neste momento, precisamente neste local das aparições de Nossa Senhora. Volta o seu olhar para a Virgem Maria e nós, que acompanhamos esta transmissão, somos convidados a fazer o mesmo. Olhemos para Nossa Senhora, façamos deste momento de oração do Santo Padre, da Igreja de Lourdes, também o nosso. Após um breve momento de pausa silenciosa, diante da imagem de Nossa Senhora na gruta, o Santo Padre agora se paramenta para este momento de forte espiritualidade mariana no santuário de Nossa Senhora de Lourdes, um dos ápices desta viagem apostólica, momento muito esperado. Tem início este momento de oração.

0: foi comune, prions pour notre Saint-Père.
1: Neste momento, em diversas línguas, os fiéis irão introduzir as suas intenções. O Papa, neste momento, tem nas mãos a sua vela.
2: Preghiamo per il nostro Santo Padre, Papa Leone, per le sue intenzioni e le intenzioni di tutta la Chiesa.
3: Con una fe comune, rezamos por nuestro Santo Padre, el Papa León, por sus intenciones y las intenciones de toda la Iglesia.
4: United in one faith, let us pray for our Holy Father, Pope Leo, for his intentions and the intentions of the whole Church.
1: Santo Padre, faz a sua procissão com as velas. Rezamos agora um Pai Nosso e três Ave Marias na introdução do terço.
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A imagem da Virgem Maria vai à frente, em seguida o Santo Padre, bispos cardeais e os fiéis realizam a procissão, rezando o Santo Terço da Gruta de Nossa Senhora de Lourdes até o local preparado em frente ao santuário. Primeiro mistério glorioso, a ressurreição do Senhor. Do Evangelho segundo São João. Naquele tempo, Jesus dizia aos judeus: assim como o Pai que vive me enviou, eu vivo por causa do Pai. Assim também aquele que de mim se alimenta viverá por causa de mim. Quem come deste pão viverá eternamente.

0: Deuxième mystère glorieux.
1: Segundo mistério glorioso, a ascensão do Senhor. Do Evangelho segundo São João. Naquele tempo, Jesus disse aos seus discípulos: E quando virdes o Filho do Homem subir para onde estava antes, é o Espírito que dá vida. A carne não serve para nada. As palavras que vos disse são Espírito e vida.

0: Troisième mystère glorieux.
1: Terceiro mistério glorioso. Pentecostes.
0: De l'évangile selon Saint Jean.
1: Do Evangelho segundo São João.
0: Jesus
1: disse aos seus discípulos: a paz esteja convosco. Como o Pai me enviou, também eu vos envio. Depois de dizer isso, soprou sobre eles e disse: recebei o Espírito Santo.

0: Quatrième mystère glorieux.
1: Quarto mistério glorioso. A assunção da bem-aventurada Virgem Maria. Do Evangelho segundo São Lucas. Isabel ficou cheia do Espírito Santo e com um grande grito exclamou: Bendita és tu entre as mulheres, e bendito é o fruto do teu ventre. Bem-aventurada aquela que acreditou, porque será cumprido o que o Senhor lhe prometeu.

coro entoa neste momento um canto dedicado à Nossa Senhora, principalmente para aqueles que nos acompanham através da rádio. O Papa continua em procissão, segurando a sua vela nas mãos, à frente a cruz, a imagem de Nossa Senhora de Lourdes e toda a multidão que acompanha este momento de oração. E nós estamos unidos também ao Santo Padre.

0: Cinquième mystère glorieux.
1: Quinto mistério glorioso. A coroação da bem-aventurada Virgem Maria. Do Apocalipse de São João. Um grande sinal apareceu no céu. Uma mulher vestida de sol, tendo a lua debaixo dos pés. E sobre a cabeça uma coroa de 12 estrelas. Então, ouvi no céu uma voz forte que proclamava: agora realizou-se a salvação, a força e a realeza do nosso Deus e o poder do seu Cristo.

0: Les intentions de prière recueillies aujourd'hui.
1: Os fiéis agora apresentam também as intenções de oração dos peregrinos que apresentaram as suas orações diante da Virgem Maria. Um grupo de fiéis se aproxima agora para apresentar as intenções ao pé da imagem e em diversas línguas. Apresentadas as intenções.
2: Las intenciones de oración que hemos recibido hoy son ahora depositadas a los pies de Nuestra Señora, que intercede en favor de todos sus hijos. Lo hacemos en silencio.
1: Foi depositado aos pés da imagem de Nossa Senhora, aquela que no andor acompanhou toda a procissão, cestos que recolhiam as intenções de oração dos peregrinos. Neste momento, somos convidados também a apresentar mais uma vez as intenções do nosso coração à Virgem Maria.
0: La voix de la fraternité, reine de la paix, prie pour nous.
3: Beata Vergine Maria, ottieni al mondo la pace, mostra ai popoli la via della fraternità. Regina della pace, prega per noi.
1: As intenções agora apresentadas em vários idiomas são pela paz.
2: Virgem Maria, obtém também para o mundo a paz. Muestra a los pueblos la senda de la fraternidad. Reina de la paz, ruega por nosotros.
0: Blessed Virgin Mary, also obtain peace for our world. Show people the path of fraternity.
1: No início do terço foram apresentadas as intenções do Santo Padre, neste momento as intenções dos peregrinos e também pedido pela paz no mundo. Nós nos preparamos agora para ouvir as palavras do Papa Leão XIV neste momento da oração do terço em Lourdes, com milhares de fiéis reunidos. Ouçamos com atenção as palavras de Leão XIV.
4: Nous sommes rassemblés ce soir pour répondre à la demande que Notre-Dame adresse.
1: Estamos aqui reunidos esta noite para responder ao pedido que Nossa Senhora dirigiu aos sacerdotes por intermédio de Santa Bernadette, que se venha aqui em procissão. Como é comovente ver o povo fiel, de geração em geração, responder com amor e confiança ao terno convite da Virgem Maria. Como é reconfortante ouvir os cristãos entoarem hinos cheios de fervor e fé e caminharem com uma vela acesa na mão em direção à sua Mãe do Céu, a Mãe de Jesus, que Ele mesmo nos deu na cruz. Esta luz que nos guia e nos atrai é a da esperança que nunca nos abandona. Mesmo quando peregrinamos nesta vida, muitas vezes marcada por provações, mas já habitada pela alegria de nos sabermos filhos de Deus, amados e salvos por Jesus.
4: As pessoas malades são os testemunhas privilegiadas dessa transfiguração de
1: existência. As pessoas doentes são testemunhas privilegiadas desta transfiguração da existência através da fé e do amor a Deus e ao próximo. É preciso vir aqui fazer esta procissão convosco, queridos doentes, para entender plenamente a sua realidade. Como dizia o Papa Pio XII, jamais no lugar da terra se viu semelhante cortejo de sofrimento, jamais semelhante radiação de paz, de serenidade e de alegria. E se tal milagre é possível, o de suscitar serenidade e alegria na provação, é porque Deus nos concede a graça de voltar o nosso olhar para um futuro mais distante, para além do nosso horizonte terreno, um futuro de felicidade infinita em Deus, que temos a certeza de alcançar se permanecermos firmes na fé e na caridade.
4: Si nous tenons ferme dans la foi et la charité. Pour cela, Saint Paul nous encourage. Il n'y a pas de commune mesure entre les souffrances.
1: Para isso, São Paulo encoraja-nos. Os sofrimentos do tempo presente não têm comparação com a glória que há de revelar-se em nós. Guardai sempre na memória estas palavras de ouro, queridos doentes. Os sofrimentos do tempo presente não têm comparação com a glória que há de revelar-se em nós. Enquanto nos forem concedidos os dias da nossa vida neste mundo, somos uma e outra vez chamados a perseverar no nosso caminho, no qual Maria nos precede, e corremos com confiança em direção a ela, cuja Imaculada Conceição resplandece como um farol na noite. Ela é o sinal da vitória do amor, do bem e de Deus, que dá ao nosso mundo a esperança de que tem necessidade. Nesta noite, voltemos o nosso olhar para Maria, tão gloriosa e tão humana, e deixemos que seja ela a conduzir-nos para Deus, que é o vencedor. Eu sou a Imaculada Conceição. Foi precisamente assim que Maria se designou aqui mesmo, com a maior humildade, mas grata a Deus pelo privilégio absolutamente único que foi agraciada e que representa para nós a aurora da salvação. Jesus, pelos méritos da sua paixão e da sua ressurreição, quis preservar a sua mãe de qualquer vestígio do pecado original. Fez dela uma nova Eva, sobre quem o demônio nunca terá qualquer influência, a partir da qual tudo recomeça, tudo volta a ser possível, tanto para o mundo como para cada um de nós. É por isso que o seu amparo e a sua intercessão não são secundários para o cristão que deseja acolher a sua graça da redenção, conquistada pelo sangue de Jesus, e assim lutar contra o mal. Ela é a estrela do mar, Stella Maris, que nos socorre nas tribulações, como tão bem expressou São Bernardo. Tu que te vês nas flutuações deste mundo, agitado no meio das procelas e das tempestades, em vez de caminhar sobre terra firme, não afaste os olhos do brilho desta estrela, se não queres naufragar nas tormentas. Se a segues, não te extraviarás. Se a invocas, não desesperarás. Se pensas nela, não errarás. Sob a sua proteção, não terás medo. Sob a sua direção, não te cansarás. Sob o seu amparo, alcançarás a meta. Portanto, queridos irmãos e irmãs, peregrinos e doentes, que vieste da França e de todo o mundo para participar nesta fervorosa e serena procissão de luz, levemos as nossas intenções mais queridas e urgentes e apresentemo-las a Nossa Senhora, as nossas intenções pessoais e pelo mundo. Ao contemplá-la na sua Imaculada Conceição, uma alegria e uma esperança invencível brota do nosso coração, pois, revestida do sol, com a lua debaixo dos pés e coroada de estrelas, ela é gloriosa é poderosa e ao mesmo tempo é humilde, muito próxima de nós. É a Mãe de Jesus. É a nossa Mãe.
4: Ó Virgem Imaculée, que cette lumière que nous tenons ce soir ne s'éteigne jamais dans nos vies, mais qu'elle illumine de l'avenir, nous offrant dès aujourd'hui aux promesses de la vie éternelle.
1: Papa conclui, dirigindo-se à Nossa Senhora, a Imaculada Conceição, pedindo que, com a sua luz, nos guie. O aplauso dos fiéis na conclusão do discurso do Santo Padre, neste momento da oração do terço, da procissão das velas. E agora, Leão XIV conclui com a oração e, em seguida, a sua bênção apostólica. Oremos. Ó Deus, que pelo anúncio do anjo quiseste que o vosso Verbo se fizesse carne no seio da Virgem Maria, ouvi as nossas súplicas. Nós, que a reconhecemos verdadeiramente como Mãe de Deus, sejamos socorridos por sua intercessão junto de vós. Por Cristo nosso Senhor. Amém. O Senhor esteja convosco, Ele está no meio de nós. Bendito seja o nome do Senhor, agora e para sempre. O nosso auxílio está no nome do Senhor, que fez o céu e a terra. Recebamos a bênção.

antífona Mariana, entoada neste momento, Salve Rainha. O Papa toma a vela novamente em suas mãos e assim tem continuidade à procissão, caminhando para a sua conclusão.

Nossa Senhora, carregada no seu andor, na frente vai a cruz que abre esta procissão e o momento de conclusão também é um convite à reflexão, aquilo que foram as palavras do Santo Padre, recordando que os sofrimentos do tempo presente não têm comparação com a glória que há de se revelar a nós, encorajando os fiéis, os peregrinos, os doentes a recorrerem à intercessão de Nossa Senhora, a contemplá-la na sua Imaculada Conceição. Do seu testemunho brota uma alegria e uma esperança invencível. Nossa Senhora é gloriosa, é poderosa e ao mesmo tempo é humilde, muito próxima de nós. É a Mãe de Jesus, é a nossa Mãe, afirmou o Santo Padre.

0: Notre-Dame de Lourdes.
1: Nossa Senhora de Lourdes, rogai por nós. Nossa Senhora de Lourdes, rogai por nós. Santa Bernadette, rogai por nós. Palavras na conclusão deste momento de oração. E assim a imagem de Nossa Senhora é introduzida dentro do santuário dedicado a Nossa Senhora de Lourdes. Santo Paulo, Santo Padre vai em procissão seguindo a imagem e os fiéis exultam com aplausos, manifestando gratidão por este momento de profunda espiritualidade mariana vivenciada junto com o Papa Leão XIV. As imagens são belíssimas, os fiéis com suas velas, são milhares de fiéis em Lourdes que rezaram o terço com o Leão XIV, pedindo a proteção da Virgem Maria. Este é um dos momentos conclusivos da segunda etapa desta viagem do Santo Padre à França, sua visita a Lourdes, pois amanhã pela manhã o Santo Padre deixa a cidade de Lourdes, parte em direção a Metz e ali concluirá sua visita à França, esta viagem apostólica que teve início na sexta-feira, e amanhã será o seu encerramento após um dia inteiro de compromissos em Metz. Leão XIV, no fim da tarde, retornará a Roma. A previsão de chegada ao Vaticano é já na parte da noite. Em Lourdes, o Papa teve uma programação intensa. Ali rezou assim que chegou na Gruta das Aparições. Já no dia de hoje também cumpriu uma série de atividades, concluindo com este momento da oração do terço, procissão das velas, o Papa realizando então um gesto comum dos peregrinos, se fazendo peregrino em Lourdes, neste local da aparição de Nossa Senhora, assim como ela mesma havia pedido a Santa Bernadette, e hoje tantos fiéis repetem este gesto com tamanha devoção, como assim hoje podemos contemplar também através das imagens deste momento em que o Papa rezou a oração do terço. Com o nosso coração grato à intercessão de Nossa Senhora, que sempre nos acompanha, caminhamos para o encerramento desta transmissão, agradecendo a você que rezou e acompanhou este momento de espiritualidade conosco. Amanhã seguimos na cobertura da viagem apostólica do Santo Padre à França e convite para que você acompanhe todas as notícias no nosso site vaticanews.va/pt e principalmente nossas redes sociais, nosso Instagram, vaticanews.pt. Mais uma vez, obrigado. Nos estúdios da Rádio Vaticano Vatican News, Túlio Fonseca. Louvado seja nosso Senhor Jesus Cristo.